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0: 6:01.
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0: 6:31.
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Um bom dia especial para meus amigos, o vereador Tenente Rogério, vereador atuante na Câmara Municipal de São Miguel. Poeta Zilmar de Souza, ele que é de Coronel João Pessoa e mora há mais de 40 anos na cidade de Manaus, capital do Amazonas. Bom dia, poeta Zilmar de Souza, nosso grande parceiro. Manuel Freire e Dona Raimunda, no sítio Chapada do Dr. Severiano. Elita e Zé Dativo, na Serra dos Marinheiros. Antônio Agostinho e Fátima, na Serra dos Marinheiros. 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Bom dia para Davi, para seus clientes e amigos. Zé Nogueira e Maria Rita, minha grande parceira Maria Rita, aí na Cachoeirinha de São Miguel. 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Bom dia, João Bosco. Bom dia para meu amigo Raimundo Bem-Vindo e seu filho Tiago, na Lagoa dos Milhões. Zezinho de Zé Pedro, no sítio Porões, de São Miguel. Bom dia para todos os amigos e amigas, comerciantes, de modo geral. 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
1: Olha aí, gente, bom dia, bom dia. Já são 7:02. Tá aí, 7:02. Bom dia, meu amigo, bom dia, minha amiga. A partir de agora estamos chegando para mais um programa Difusor, o Povo no Rádio. Muitíssimo obrigado pela sua companhia, aonde quer que você esteja, né? Hoje já é quarta-feira, 20 de maio de 2026. Bom dia, onde quer que você esteja ouvindo aqui o nosso programa. Tá valendo, né? A partir de agora, conto com a sua grande e honrosa audiência, com a sua companhia. A partir de agora tem a sua participação, né? Tem horóscopo do dia, tem uma boa música, tem informação, um show de audiência e muito mais nesta manhã de quarta-feira até 11 horas, né? Com o programa Difusor, o Povo no Rádio. Você que nos escuta através do Rádios.net, aonde quer que você esteja, meu bom dia. A você que nos escuta através da frequência 1370 em toda a região, uma ótima e feliz quarta-feira. E lá vamos nós com o coração cheio de fé e esperança para mais um dia abençoado. Ok? Bom dia! E a você, aniversariante de hoje, parabéns, muitíssimas felicidades, com muita saúde, paz e prosperidade. Beleza? Bom dia! O programa da manhã só está começando! Bom dia, bom dia! Parabéns.

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1: Olha aí, 7:10, 7:10, tá aí, bom dia, né? Começando bem com KLB e Catuaba com Amendoim. Nossa amiga Eleni tá ouvindo a gente, né? Parabenizando aí a sua filha Diana, que reside em São Paulo, mas tá aniversariando hoje, né? Nossa amiga Eleni, lá da Aba, né? Ouvindo a gente sempre. Valeu, parabenizando a filha Diana, né? Que mora em São Paulo, que está aniversariando hoje. Mandando aqui já uma alusão também pra... Nita, lá do Manel Vieira, meu amigo Francisco de Abidias também já mandou mensagem, dando socorro da Lagoa Nova. Auzileide do Sítio Açude, nosso amigo Jeremias, lá em Coronel João Pessoa, valeu, meu amigo, bom dia. Também mandando aqui um alôzão, né, para Maria de Fátima, nossa amiga lá de Venha Ver, né, ouvindo aí o nosso programa. E socorro lá da Timbaúba, socorro da Timbaúba. Sempre ouvindo a gente, né? Beleza. Bom dia. Essa mudança de clima aí, aqui é culadão. Mas tá valendo. Graciana e Dona Maria, né? Ouvindo a gente lá na Cachoeirinha. Muito obrigado também, né? Já nessa manhã de quarta-feira, ouvindo aqui o nosso programa. Mandar também aqui um bom dia pra Lena Costureira, lá da 13. Bom dia, minha amiga. Tá aí. Já ligou o rádio e as máquinas. E a máquina e os rádios. Valeu. Meu amigo José Nilton, lá em São Paulo. Dona Lindalva Lima, lá na Lagoa dos Marinheiros, bom dia. Suzana Carvalho, em Coronel João Pessoa. Também quem mandou mensagem aqui foi seu Chico Barbosa, lá em Jaguaribe. Tá valendo demais, né? A galera toda chegando, mandando mensagem aqui pra gente. Meu muitíssimo obrigado mesmo pela audiência e pela sintonia. Vamos trazer agora o presente diário, um devocional para aqueles que buscam a Deus, né? A mensagem bíblica para esta quarta-feira, meio de semana, 20 de maio de 2026. Presente diário. Bom dia para você.
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3: Hoje é 20 de maio. O título de hoje é Não Tenha Medo. Leitura bíblica, Marcos, capítulo 6, do versículo 45 ao 52. Versículo-chave. Adão respondeu: Eu te ouvi no jardim e fiquei com medo, porque estava nu, por isso me escondi. Gênesis, capítulo 3, versículo 10. Adão e Eva viviam em comunhão com o Criador. Mas a partir do momento em que comeram do fruto proibido, o pecado, tudo aquilo que desagrada a Deus, entrou no mundo e juntamente com ele, o medo. Como consequência, tal sentimento passou a fazer parte da natureza humana. Quem nunca se sentiu temeroso diante de algumas situações? Também existe a síndrome do pânico, que é o medo de sair de casa, de lugares fechados, de escuro e de tantos outros temores que são criados muitas vezes sem qualquer fundamento. O medo me remete à passagem da leitura bíblica de hoje. Os discípulos de Jesus estavam com ele e presenciaram o milagre da multiplicação dos pães. Uma vez alimentada toda a multidão, o mestre disse para aqueles homens prepararem o barco a fim de partirem para Betsaida. Eles se foram, enquanto o Senhor despedia a multidão. Quando ficou só, o mestre foi orar. Ao anoitecer, os discípulos, no barco, tentavam atravessar o lago, mas tiveram muitas dificuldades para remar, pois o vento soprava contra eles. Vendo isso, Jesus foi até eles andando sobre as águas. Ao vê-lo, os discípulos julgaram que fosse um fantasma e ficaram apavorados. Mas o Senhor disse estas palavras maravilhosas e confortadoras: Coragem, sou eu, não tenham medo. E entrando ele no barco, o vento se acalmou. A lição que podemos aprender é a seguinte: quando enfrentamos ventos contrários, tempestades, dificuldades, lutas e etc. em nossa vida, Não devemos temer e nem tampouco nos desesperar. Antes, precisamos deixar Cristo fazer parte de nossa existência e de nosso dia a dia. Ter o Senhor no barco da vida não significa que não virão tempestades contra nós. No entanto, Ele certamente nos ajudará a enfrentá-las. Como será confortante ouvir dEle: "Não tenha medo, estou com você." Ter Jesus no barco não é garantia de águas sempre calmas, mas de que Ele jamais nos abandonará nas tempestades. Se você quiser adquirir o presente diário...
1: Tá aí o presente diário, um devocional para aqueles que buscam a Deus. A mensagem bíblica para esta quarta-feira, né? Bom dia para você que já está aí na sintonia, tá chegando, né? Mandando aí a sua mensagem, né? Participando aqui do nosso programa, meu muitíssimo obrigado mesmo pela audiência e pela sintonia. Show de bola. Mandar aqui um alôzão para o nosso amigo Pedrão dos Picolés. É, beleza. O homem hoje acordou cedo. Quer dizer, acorda cedo todo dia, né, Pedrão? Hoje mandou mensagem cedo. Sério, você prepara aí Fábio Júnior, alma gêmea. Vamos mandar aqui para Socorro lá da Timbaúba, que tá ouvindo a gente. Valeu, minha amiga. Bom dia. Todos os dias, né? Nos afazeres já cedo e ouvindo aqui o nosso programa. Bom dia, minha amiga, e muito obrigado aí pela sua audiência. Mandar aqui um alusão para Arthur. É, Arthur, que lá nas Galinhas, né? O grande Arthur, ouvindo aqui o nosso programa. Show de bola, meu amigo. Bom dia, bom dia. Maria de Fátima, de Venha Ver. Querendo ouvir, Sérgio Zezé de Camargo e Luciano. No dia em que saí de casa, oferecendo para seus filhos que estão ausentes, né? Maria de Fátima, lá de Venha Ver. É isso aí, né? É a nossa amiga Maria de Fátima, né? Tem um filho que mora no Rio Grande do Sul, se eu não me engano, e outro lá no Canadá. Valeu, Maria de Fátima. Bom dia e obrigado aí pela sua audiência também, né? Pessoal que sempre escuta a gente, muito obrigado mesmo. Mandar aqui um bom dia também para nossa amiga, né, que está sempre ouvindo, Zefinha, lá no Cedro também, né? Seus pais aí, seu Francisco e dona Francisca, e todos aí na região, nos sítios, comunidades que escutam aqui o nosso programa Difusora O Povo no Rádio. Beleza? Já são 7h18. Música pedida é música tocada. Bom dia para você. Música.

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18: Olha aí, beleza. 7h32. Daqui a pouquinho tem as primeiras previsões astrológicas para esta quarta-feira, né? Meio de semana. Para você, né, que gosta de ouvir as previsões astrológicas, já já vamos trazer as primeiríssimas de hoje. 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Beleza, vamos lá. Bom dia, bom dia. 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Beleza demais, né? Bom dia para você. Meu muito obrigado pela sua audiência, né? E pela sua companhia. Célio, preparei um jantar para Jesus, para nossa amiga Alzileide, lá do Sítio Açude, né? Nossa amiga aí que está ouvindo o nosso programa. E também Martinho da Vila. Vamos atender primeiramente a Alzileide e depois o meu amigo Francisco de Abdias, né? Bom dia, Alzileide.
19: Oi, Tony, bom dia. Tony, passe um jantar para Jesus.
18: Pronto.
19: Ofereço a você, a Lucinha Lins, a Yulênia, a Dona Socorro na Lagoa Nova, a Laíde, Veroneide, seu Manuel Bandeira, comadre Lúcia, compadre Josimar, Lúcio, Antônia, João, Damiana, Mariana, João Paulo, Liu, o pessoal do Mercadinho Barra e a todos que estiver na escuta.
18: Ok, minha amiga.
19: Tenha excelente quarta-feira, abençoada por Deus.
18: Valeu, bom dia. Muito obrigado aí pela audiência e pela sintonia. Show de bola, né? Tá valendo demais. Tá aí. E vamos atender o meu amigo Francisco de Abdias, querendo ouvir Canta, Canta, Minha Gente. Sai com o grande Martinho da Vila, né? Bom dia, meu amigo Francisco.
20: Bom dia, Tom Oliveira. Um bom dia para todos vocês aí, Célio Vargas, Agostinho. Bom dia para todos aí da Difusora de São Miguel. Um bom dia para João de Deus, Dona Leopoldina, lá no Sítio Agreste, Dona Socorro, Lagoa Nova, Lucialim, São Severino. Saúde e paz para todos. E aí, passa aí uma música aí. Martim da Vila, grande. Canta, canta, minha gente, com o Martim da Vila. Vou ficar
18: pronto. Escuta.
20: E uma boa quarta-feira aí para todos. Sim, seu Chico Barbosa e Jaguaribe. Também todos aí, Chico Barbosa e família. Saúde e paz para todos.
18: Valeu, meu amigo. Tá aí o grande Francisco de Abdias, né? Diretamente da capital potiguar, ouvindo a gente também, né? E participando sempre, sempre aí do nosso programa, né? Valeu, muito obrigado pela audiência e pela sintonia. Já, já, a gente volta com as primeiras previsões astrológicas para esta quarta-feira. 7h37. Bom dia, música pedida é música tocada.

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1: Olha aí, gente, já são 7h43. Isso aí, mandando aqui o Lozão para Dona Rosário Limão, né? A vovó Rosário Limão, lá no Sítio Carneiro, município de Luiz Gomes. Também Dona Lúcia Lins, lá no São Severino. Bom dia, minha amiga. E ainda Fabiana Souza, lá em Pereiro também, ouvindo aí o nosso programa e já mandando mensagens para nós, né? Bom dia, minhas amigas. Vamos agora trazer as primeiras previsões astrológicas para esta quarta-feira, beleza? Áries, Touro e Gêmeos, as primeiras previsões para hoje, né? Bom dia, vamos lá.
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1: É hora do horóscopo do dia, alô você de Áries, ariano, ariana, de 21 do 3 a 20 do 4. Compras para casa, investimentos em mais conforto e reencontros carinhosos darão intensidade ao seu dia hoje. Um gesto generoso de alguém da família ou acerto patrimonial irão balançar o seu coração hoje. Aproveite para receber gente querida, finalizar uma transação imobiliária ou então planejar uma reunião especial. Encontre o seu lugar, crie novas memórias. Ok, você de Áries, bom dia. Alô, você de Touro, taurino, taurina, de 21 do 4 a 20 do 5. Dia gostoso para trocar ideias, conversar com irmãos e com pessoas próximas. Mensagens importantes, ideias de negócios e propostas rápidas irão fluir muito bem hoje. Valerá destravar um acordo parado ou aprovar um novo projeto. A partir da noite, né? O sol vai trazer boas notícias para a área financeira. Desenhe um plano B para garantir uma renda extra. Ternura no amor está em alta hoje, você de Touro. Alô, você de Gêmeos, de 21 do 5 a 20 do 6. Notícia boa sobre dinheiro, dica certeira de negócios, o pagamento que estava parado, animarão o clima na manhã de hoje. Pessoas generosas poderão aparecer com um convite valioso. Nesta noite, o sol entrará em seu signo e vai inaugurar um novo ciclo. Aproveite aí para recriar a imagem, mudar de estilo, redefinir prioridades e iniciar um projeto pessoal, ok? Você de Gêmeos, bom dia e boas vibrações. Aí, essas foram as primeiras previsões astrológicas para esta quarta-feira. Daqui a pouquinho tem Câncer, Leão e Virgem. Beleza, né? Seu Chico Barbosa, lá em Jaguaribe, ouvindo a gente. Muitíssimo obrigado pela audiência. Célio, você prepara aí para ele? Só você, com Vinícius Cantuária. Ele foi buscar lá no fundo do baú. E para minha amiga Dona Lindalva Lima, Júnior Viana, Minha Simplicidade. 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

0: 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Bom dia, seu Chico Barbosa!
1: Oi, Tony Oliveira, bom dia, Tony, bom dia, Sérgio Vaz, bom dia para todos que estão ouvindo o programa Difusora, o Povo no Rádio. Tony, hoje eu quero ouvir com Vinícius Cantuário, Só Você. Quero oferecer essa música para todos que estiveram assistindo o programa, para meus dois filhos, o Felipe está aqui comigo, aqui em Jaguaribe, a minha filha Ana Flávia lá em Natal, para o seu Chico de Abidias também lá em Natal, pastor João de Deus e Dona Leopoldina e a Rafaela, filha deles, aí no Agreste de Cima, em São Miguel, para Dona Socorro, na Lagoa Nova, para o meu amigo Agostinho Filho, e para você também, que é um ótimo locutor, gosto muito do seu programa.
2: Valeu, meu
1: amigo. Todo dia eu tô ligado.
2: Pronto.
1: E tenha um bom dia, Tony. Até amanhã. Feliz quarta-feira para todo mundo. Que Jesus abençoe a nós todos.
0: Valeu, seu Chico Barbosa, meu amigo.
3: Oliveira, que linda Valina. Peço que você passe aquela música Simplicidade com Júnior Viana para mim curtir, para toda a minha família. Ofereço para Veronique, para Lucinha Lins, para todos que estiver na disputa.
0: Ok.
3: Então, bom dia, fica com Deus.
0: Minha Simplicidade, né? A música do Júnior Viana. Joseni, lá na 13. Gabriela, o pessoal da José Cesário, né? Também ouvindo aí o nosso programa. Muito obrigado aí. Meu amigo Adriano, lá do Alto, Pedão dos Picolés também, já mandou mensagem aqui. Meu amigo Luiz Eduardo, lá da Boa Vista, em Hereré, no Ceará. Também ouvindo aí a gente. A Helena, né? Também ouvindo a gente lá em Hereré, no Ceará. Meu muitíssimo obrigado aí pela sua audiência e pela sua sintonia. Francisca, lá no Retiro também, ouvindo aqui o nosso programa. Tá aí, né? Já são 7h50. Música pedida é música tocada. Bom dia pra você.

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1: Olha aí, beleza, né? Já estamos de volta. Bom dia. 7h57. Aí você ouviu Minha Simplicidade, né? Com o grande Júnior Viana, né? O vaqueiro, né? Como diz aí, o vaqueiro bom de forró. Beleza demais, né? Sério, vamos trazer umas duas ou três notícias. Tem umas aqui que chama a atenção. A gente divulga para o ouvinte ficar também informado, né? Aqui dentro do nosso programa, tá bom? Beleza? 7h58 agora. Bom dia, bom dia. Vamos lá.
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1: Olha só, o FPM, que é o Fundo de Participação dos Municípios, será depositado hoje, quarta-feira, nas contas das prefeituras. Isso mesmo. Olha só, em todo o país será creditado hoje, quarta-feira, nas contas das prefeituras brasileiras, o repasse do Fundo de Participação dos Municípios referente ao segundo decêndio do mês. E o valor passa dos 2 bilhões de reais. Isso mesmo. Para ser exato, 2.060.599.608,13. Já descontados a retenção do Fundo de Manutenção e Desenvolvimento da Educação Básica e de Valorização dos Profissionais de Educação, o Fundeb. Em valores brutos, incluindo o Fundeb, o montante, meu amigo, é de 2.575.749.510,16. É um bocado de dinheiro, hein? A base do cálculo do FPM apresentou crescimento, né? O crescimento de mais de 953 milhões no segundo decêndio do ano. Isso mesmo. Passando de 10,49 bilhões em 2025 para 11,45 bilhões neste ano de 2026. Está aí, portanto, as prefeituras de todo o país recebem aí a parcela do FPM, né? Hoje, referente aí ao segundo decêndio do mês. Isso mesmo. Olha só, e continuando aqui, transcrições da Polícia Federal juntos à Operação Medere apontam que a gestão municipal de Mossoró, ainda quando estava no comando do ex-prefeito e agora pré-candidato ao governo Alisson Bezerra, do União Brasil, teria papel relevante no fluxo financeiro da distribuidora Dismed, segundo registros anexados aos autos, conforme informações do blog do Dina. Em conversas gravadas em maio de 2025, dois sócios da empresa, né, discutem contratos públicos, volume de compras e a dependência de grandes cidades para sustentar a operação em outros municípios do Rio Grande do Norte. Em um dos trechos citados pela Polícia Federal, um dos interlocutores afirma que sem Mossoró não teria volume, destacando ainda a importância da cidade no equilíbrio das operações da empresa em outras localidades. Em outra passagem, há menções do impacto do volume de compras na formação de preços e competitividade da distribuidora em licitações municipais. Dados reunidos pelo Ministério Público Federal e pelo Tribunal de Contas indicam que entre 2021 e 2025, Mossoró teria repassado cerca de 13,5 milhões à Dismed. Segundo a perícia citada no processo, esse valor representa aproximadamente 59% de todos os pagamentos identificados no período envolvendo seis municípios potiguares analisados na investigação. Olha só. Ainda conforme os autos, a diferença entre Mossoró e outros municípios é destacada pela investigação, que aponta que a cidade teria volume superior ao somatório de outros contratos relevantes da mesma empresa em parte do período analisado. O relatório também cita que em 2024, os pagamentos teriam alcançado cerca de 5,86 milhões em um único ano. A Operação Medere apura possíveis irregularidades em contratos públicos envolvendo fornecimento de medicamentos em municípios do Rio Grande do Norte, com base em documentos, perícias e interceptações telefônicas. As defesas dos citados nos autos negam irregularidades e afirmam que os contratos seguiram os trâmites legais de licitação. O caso segue a investigação pela Polícia Federal e pelo Ministério Público Federal. Tá aí, né? Vamos ver no que vai dar aí essa investigação aí da Operação Medere, né? Medere, da Polícia Federal, sobre esses desvios aí de verbas públicas na área da saúde, principalmente em Mossoró, né? Mossoró era a cabeça da palestra. Vamos lá, né? Célio, você prepare aí para minha amiga Lena Costureira, uma do José Augusto, pode ser Aguenta Coração, viu? Lena Costureira, lá da 13, nosso ouvinte especialíssimo, né? Tá sempre ouvindo a gente por lá, trabalhando, mas o radinho ligado com a gente. Beleza, minha amiga, bom dia. E Fagner, Borbulhas de Amor, para Fabiana Souza, lá em Pereiro. Tá ouvindo, né? Igual a Zenilton, só de bituca. Nossas amigas aí que estão sempre ouvindo aqui o nosso programa, né? Muitíssimo obrigado mesmo, pessoal que escuta, que participa com a gente, né? Sempre ouvindo aqui a nossa programação. Meu muitíssimo obrigado mesmo pela sintonia. Valeu, Maria de Fátima. Ah, ela corrigiu aqui, rapaz. Tem um filho dela que mora no Rio Grande do Sul, né? Maria de Fátima, lá vem a ver. E o outro mora na Austrália. Eu tinha dito Canadá. Tá certo, minha amiga? Valeu e obrigado aí. É porque os nomes são parecidos. Ela disse que até ela tem dia que nem se lembra aonde é. Mas tá valendo, minha amiga. Obrigado aí pela audiência e pela sintonia também, sempre ouvindo a gente ali no, na cidade de Venha Ver. Valeu? 8 horas e 5 minutos. 8:05. Bom dia.

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12: Olha aí, agora já são 8h20, tá aí 8h20 de volta. Daqui a pouquinho tem mais três previsões astrológicas aqui dentro do nosso programa, né? Bom dia para você e muito obrigado pela audiência. Já já vamos atender aqui meu amigo Perdão dos Picolés e nosso amigo Adriano lá do alto, né? Show de bola, meu amigo. Obrigado aí. 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
12: Tá aí a nossa amiga Kátia, né? Reforçando aí o comunicado da Ótica Lavoura de São Miguel. Célio, você prepara aí Newton Gema, né? Quebrou o espelho do meu quarto. É o nosso amigo Pedrão dos Picolés. Tá ouvindo a gente, né? Participando aí, nosso amigo. E também, Gledson Gavião, virei um vencedor, para o nosso amigo Adriano, lá do Alto Santa Teresa, né? Tá ouvindo a gente, muito obrigado pela sintonia, meu amigo. Vamos lá, bom dia, bom dia.
14: Bom dia, meu amigo Tony, meu amigo Célio Vaz.
12: Diga aí, meu amigo.
14: Com Difusor, o povo no rádio. Queria ouvir a música com Gledson Gaviões. Eu venho da roça do meio do mato. Sou muito feliz, virei o vencedor. Gledson Gaviões, virei um vencedor. Para mandar para meu grande amigo, do meu coração e do peito, Célio Eliseu.
12: Beleza, meu
14: amigo. De raio em sintonia, com certeza. E ele acha bom essa música e eu gosto também. Minha amiga Dalva. Minha amiga Maria. As seis irmãs, Antônio Célio disse. As seis irmãs que É, pronto. Convívio lá no sítio.
12: Então bom, valeu.
14: Bom dia pra vocês, minhas amigas. E bom dia pra Dalvi Maria.
12: Ok.
14: Mandar um alô pra Eliseu. Toda a galera que estiver de rádio em sintonia. Minha amiga Lena da Baixada, um abraço, que está de rádio em sintonia.
15: Diga aí, doutor Oliveira. Diga aí, minha joia.
12: Aqui bom é dia, meu amigo Pedrão.
15: Nicolé, meu querido. Meu querido, eu vim mais cedo da rua, viu, minha
12: pronto.
15: Joia?
12: Pronto.
15: Pra pedir uma musiquinha a você. E a música que eu vou querer, minha joia, é com o Nilton Gênio, viu? Quebrei o espelho do meu quarto, viu? Quebrei o espelho do meu quarto e rasguei o seu retrato quando você foi embora.
12: Aí sim.
15: Não sei se eu fiz certo ou fiz errado, mas fiquei contrariado e joguei a chave fora. Viu, minha joia? Quero oferecer pronto. Os amigos do rádio, viu? Almina 3, Miguel Alexandre Fabiano, viu? Nita do Lucas da Vieira, Andrés, assistente da sorreteria, que delícia, meu grande amigo Célio Vai, o Wilson Limão e Pedro Bandeira, seu João de Deus e Dona Leopoldina Rafaela no Agreste, viu, minha joia?
12: Beleza.
15: Chico Pebre, Keita Lagoa e Céia Lagoa, Dona Francisca e Bilu, minha freguesona, do Lucas da Vieira. E a você, meu querido, é uma satisfação falar com você, viu, minha joia?
12: Valeu, Pedrão.
15: Jesus, meu querido, e até mais, minha joia.
12: Bom dia, tá aí o grande Pedrão dos Picolés, né? Ouvindo a gente, sempre na sintonia e participando também, né? Ouvinte ativo e assíduo. Valeu, meu amigo, bom dia. E nosso amigo Adriano, lá do alto, né? Também nosso amigo ouvinte, sempre ouvindo e participando também de muitos janeiros e carnavais. 8h25, aí pra você, música pedida é música tocada. Bom dia!

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1: Olha aí a música, né? Legal, foi aí para o nosso amigo Pedrão dos Picolés, tá ouvindo a gente. Agora 8h30 na cidade, né? 8 horas e 30 minutos. Bom dia, meu amigo Chico Peba, tá ouvindo a gente lá nas Galinhas São João, ali o pessoal que nos escuta sempre, sempre. Agora vamos trazer mais três previsões, né, Sérgio? Vamos trazer aí Câncer, Leão e Virgem, para você que acompanha aí as previsões astrológicas dentro do programa Difusora, o Povo no Rádio, beleza? 8h31.
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1: É isso aí, é hora do horóscopo do dia. Alô, você de Câncer, canceriano, canceriana, de 21/6 a 22/7. Gestos generosos, autoestima e atenção carinhosa de pessoas queridas marcarão o dia de hoje. Oportunidades, né? Oportunidades chegarão de vários lados, com um convite especial, né? Presente, boa notícia de longe ou nova amizade. A partir desta noite, finalize um longo ciclo. Olha só, valerá fazer um balanço dos últimos tempos e se fortalecer emocionalmente. O carisma está em alta hoje, você de Câncer. Alô, você de Leão, né? Leonino, leonina, de 23/7 a 22/8. Aproveite o dia para acolher uma amizade querida, aceitar um convite social que vinha sendo adiado ou então fechar um antigo capítulo em paz. Sonhos com uma viagem despertarão a imaginação. A partir desta noite, amplie conexões com pessoas de fora e alargue os seus horizontes. Uma indicação inesperada poderá abrir portas na carreira. Durma mais, ok, você de Leão? Tá aí, uma dica para Leonino. Alô, você de Virgem, de 23/8 a 22/9. Virgem, convite para um evento profissional relevante ou proposta vinda de longe poderão mudar o jogo hoje. Aceite participar de uma apresentação pública ou de um encontro com gente influente. A partir desta noite, caminhos para o futuro e de evolução da carreira ficarão mais iluminados. Fique de olho numa promoção. Vem sucesso aí pela frente, você de Virgem. E logo mais tem Libra, Escorpião e Sagitário aí para você, né, que acompanha o nosso programa. Beleza, obrigado aí pela sua audiência, pela sua companhia. Vamos atender aqui Deusineide, né? Que está ouvindo a gente no trabalho, né? Trabalhando e ouvindo aqui o nosso programa, né? E também vamos atender aqui minha amiga Dona Lúcia Lins, lá do São Severino. Deusineide, Célio, tá querendo ouvir Vaqueiro Desprezado, né? Com Amado Edilson, não é isso? E minha amiga Dona Lúcia Lins, lá do São Severino, querendo ouvir Amado Batista, Se Eu Ficar Sem o Seu Amor, Eu Não Quero Mais Nenhum. É o nome da música, né, Dona Lúcia? Obrigado aí pela participação e pela audiência. Bom dia, Deusineide.
2: Bom dia, Tony. Estou aqui no trabalho, gostaria de ouvir a música Vaqueiro Desprezado. Ofereço para meu filho, que é um vaqueirinho, que está em São Paulo, e eu morrendo de saudade. Que Deus abençoe ele e nós todos. Um bom dia, um bom trabalho.
1: Valeu, Deusineide. Bom dia, né? E obrigado aí pela participação. Show de bola. Vamos lá. Meu amigo Dadinho, lá em São Paulo também, né? Ouvindo a gente. Meu amigo Ed Carlos também, né? Pessoal que escuta a gente através do Rádios Net. Dona Lúcia Lins, do São Severino. Bom dia.
3: Bom dia, Tony Oliveira. Passo para minha amada Batista. Se eu ficar sem o seu amor, eu não quero mais nenhum. Ofereço a todos do São Severino, Veroneiro, Lindalva Lima, seu Manuel Bandeira, Dona Socorro e Lourdes, Claus Lady Ulene, Alaí Naaba, Francisco de Abidim Natal. Quando a gente pegou o contato um do outro, graças a Deus, os amigos do rádio.
1: Aí sim, né?
3: Ofereço para Dona Leopoldina, seu João de Deus, para a Madre Antônia, para você, para Celinho, para Agostinho. E todos que estiverem na escuta, uma feliz quarta. Ontem eu me atrapalhei pensando que ontem era quarta, já estava adiantando também.
1: Foi mesmo. Valeu, minha amiga. Bom dia, bom dia. E a nossa amiga Alexandra, né? É, parabenizando aí o seu pai que está aniversariando hoje, né? O poeta Francinilson, né? Ele recebe os parabéns de seus filhos, netos, da esposa Zefinha, enfim, de todos os amigos. Ele reside no Alto Santa Teresa. Obrigado aí. Daqui a pouco a gente atende o pedido musical, tá bom, minha amiga Alexandra? Estamos só registrando agora. E recebendo os parabéns especiais, né? É, da sua filha Alexandra e do seu genro Dedé das Bicicletas. Tá aí. Valeu, parabéns para Francinilson lá no Alto Santa Teresa, aniversariando hoje. Daqui a pouco a gente tá tendo o pedido musical, tá bom, minha amiga Alexandra? Valeu, Alexandra e Dedé das Bicicletas. E obrigado pela sintonia, né? Pela audiência também de sempre. Vamos lá, já são 8h36. Música pedida é música tocada. Bom dia.

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1: Olha aí, vamos continuando aqui, né, com o programa Difusor, o Povo no Rádio, mandando aqui o lozão para o nosso amigo Xavier, lá na Serrinha dos Marinheiros, né, ouvindo a gente, meu amigo, muito obrigado aí pela sua audiência também, né. Conceição Mendes, lá no Alto, também já mandou mensagem aqui pra gente, meu muitíssimo obrigado mesmo pela sua audiência e pela sua companhia. 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Zefinha, minha amiga, valeu. Pessoal do Cedro aí, ouvindo aqui o nosso programa, muito obrigado. Dona Lúcia, lá do São João, né? Obrigado também pela sua audiência, sempre sintonizando. Meu amigo Luiz Cláudio, né? Luiz Cláudio aqui, tá ouvindo a gente lá em Brasília, dizendo que tá todos os dias ouvindo aqui, ligadinho no Difusor O Povo no Rádio, e mandando aí um alôzão para todos os primos e todos os amigos aqui da cidade de São Miguel. Beleza, né? Muito obrigado.

0: Obrigado mesmo aí pela sua sintonia e pela sua audiência de sempre. Sérgio, vamos atender aqui Dona Socorro da Lagoa Nova. Ela faz um tempinho que mandou mensagem. Dona e a vovó, né? Como ela gosta de ser chamada, vovó Rosália Limão, lá do Cid Carneiro, município de Luiz Gomes. Dona Socorro está querendo ouvir É o Amor, com Zezé de Camargo e Luciano. E Dona Vovó Rosália Limão querendo ouvir Seu Amor Ainda é Tudo. Olha aí, duas músicas que falam de amor. Seu Amor Ainda é Tudo, com João Mineiro e Marciano, né? Beleza? Valeu, obrigado aí o pessoal lá do Cid Carneiro, município de Luiz Gomes, ouvindo a gente também. Bom dia, Dona Socorro da Lagoa Nova.
1: Bom dia, Dona Oliveira. Eu quero pedir hoje...
0: Diga aí.
1: É o Amor, Zezé de Camargo e Luciano.
0: Pronto.
1: Por isso que tem a Lourdes, a Luz, a Lourdes, Lúcia Lenz, a Seu,
0: certo.
1: A Lourdes, o Rafa, o meu telefone, eu perdi aquele contato seu. Né?
0: Pronto.
1: Eu não lembro dele não. Se você
0: aí quiser, deu certo.
1: É que eu tô, viu?
0: Pronto. Beleza, Dona Socorro.
1: Já deixou. Chega de dia.
0: Quem
1: seu
0: mais?
1: Chega do caminhão. Chico Barbosa de Jaguariba. Seu Chico Baiano. Ofereço a minhas irmãs em Jaguaribe. Eu cunhado, minhas cunhadas. E todos os meus sobrinhos.
0: Pronto.
1: Ofereço a minha sobrinha Santana ali no.
0: Pronto, beleza, minha amiga. Obrigado aí pela participação do nosso socorro. Valeu. A gente só pede quando o pessoal for mandar o áudio, né, Célio? Vai baixar um pouquinho o retorno que tá ouvindo, que ia ver o retorno sai mais alto que a voz. Aí dá certo, né? Mas valeu, obrigado aí, Dona Socorro. Vai já ouvir Zezé de Camargo e Luciano, É o Amor. Bom dia, vovó Rosália Limão.
2: Oi, Tony, bom dia. Eu sou a vovó Rosária aqui do Cid Carneiro.
0: Bom dia.
2: Estou passando esse áudio para seu maravilhoso programa, pedindo por gentileza que você rode a música com João Mineiro e Marciano, Seu Amor Ainda é Tudo.
0: Pronto.
2: Aí quero oferecer aqui para meu esposo Franz Claurindo, minha filha Jéssica, meu genro Vinícius, meu netinho Pedro Murilo, minha mãezinha do meu coração, Dona Teté, lá em Luiz Gomes. Aí quero oferecer também para meu filho Galego, doutor Severiano, a sua esposizinha, a sua filhinha Lara e todos os filhos dele, principalmente Manuele, que mora em Pau do Ferro, e o seu filho, e seu irmãozinho filho. E para todo o pessoal aí de doutor Severiano.
0: Pronto.
2: E também para o pessoal aí da rádio, para você. É, para toda a sua família e que Deus te ilumine com luz e paz e saúde. Um abração, amigo. Tchau.
0: Valeu, tá aí. Vovó Rosália Limão, né? Como ela gosta de ser chamada, ouvindo a gente lá no Cid Carneiro, município de Luiz Gomes. E vai ouvir aí Seu Amor Ainda é Tudo, com João Mineiro e Marciano. Beleza? Bom dia, uma ótima quarta-feira. Valeu, valeu. Já são 8h51. Bom dia!

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11: Olha aí, 9:07, 9:07. Estamos de volta. Bom dia. Olha aí, o nosso amigo Adriano mandou aí a informação de hoje, né? Lá do Açude do Bonito. Atualização de hoje da Aéreo Micaelense. Vamos lá, né? De parceria aí com o Igarne. Vamos lá. Como é que está o Açude do Bonito? Ele tomou, nas últimas horas, 3 centímetros de água. A capacidade total está em 51,61%. Isso mesmo. Total acumulado esse ano, né? 6,56 metros. Falta para sangrar 3,04 metros. Isso mesmo. Está aí. A capacidade total lá do Açude do Bonito está em 51,61%. É isso aí, é o sertão voltando a sorrir. A cada gota uma esperança, né? E a cada chuva é vida para o sertão. Tá valendo, meu amigo. Tá aí, atualizando aí a capacidade hídrica lá do Bonito, né? Nosso amigo Adriano Macaxeira, o homem é bom. Sair, vamos atender aqui a nossa amiga Alexandra, né? A esposa do nosso amigo Dedé das Bicicletas. Está parabenizando aí o seu pai, né? É o seu pai que está aniversariando hoje, o poeta Francinilson. Ele recebe os parabéns de seus filhos, netos e também da sua esposa Zefinha. Enfim, de todos os amigos. Ele reside no Alto Santa Teresa e gostaria que você passasse aí uma de Lucinha Saraiva, que também é amiga dele. Isso mesmo. Em especial, recebendo os parabéns especiais de sua filha, Alexandra, e de seu genro, Dedé das Bicicletas. Valeu. Parabéns aí para o poeta Franci Nilson, lá no Alto Santa Teresa. Está aniversariando hoje. Vamos tocar uma da Lucinha Saraiva para ele, né? E o nosso amigo Lucas, né? O grande Lucas, lá das Galinhas, Lucas Arthur. O homem é bom, viu? Tá ouvindo a gente sempre e sempre, né? O grande Lucas, ouvindo aí o nosso programa, querendo ouvir aí uma do Eduardo Costa, Célio Vaz. Pode ser uma do Eduardo Costa aí para o nosso amigo Lucas. Tá ouvindo a gente lá nas Galinhas. O homem é bom também, né? Grande Lucas, ouvindo a gente sempre e sempre. Muitíssimo obrigado aí, meu amigo, pela participação, né? Pela audiência de sempre. Meu amigo Chico Peba, daqui a pouquinho a gente atende você também, meu amigo. Pessoal aí, é só ter um pouquinho de paciência que dá certo. Eleni, também parabenizando aí a sua filha que mora em São Paulo, a Diana, que está aniversariando hoje. Tá aí, né? Parabéns também para a filha da nossa amiga, né? Vamos lá. O pessoal que tá ouvindo a gente, meu amigo Paulo, né? Paulo das Verduras, como diz. Ali na 13 de maio. Na rua 13 de maio, não. É no bairro 13 de maio, na Doutor José Torquato, ali depois da Assembleia de Deus, né? Também tá sempre ouvindo a gente, o Raidinho lá. Trabalhando e na sintonia do nosso programa. Já já tem mais três previsões astrológicas para você. Agora são 9h10. Bom dia. Música pedida é música tocada.

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1: Olha aí, gente, você ouviu aí o grande Eduardo Costa, foi para o Arthur, né, lá do São João, das Galinhas ali, pessoal que escuta a gente por lá, sempre, né? Muitíssimo obrigado mesmo pela companhia. Já são 9h18, vamos trazer agora mais 3 previsões astrológicas aqui dentro do nosso programa, né? Desta vez, Libra, Escorpião e Sagitário, beleza? Vamos trazer aí mais 3 previsões.
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1: É isso aí, vamos trazer aqui mais 3 previsões astrológicas, Libra, Escorpião e Sagitário. Alô você de Libra, libriano, libriana, de 23/9 a 22/10. Curso de idioma, contato com pessoa de longe ou planos de mudança da cidade ganharão um impulso forte hoje. Formalize uma inscrição, planeje os detalhes de uma viagem ou então avance em um projeto ou processo jurídico que ficou parado. Uma fase de expansão começará nesta noite. Enriqueça a bagagem cultural, crie a imagem profissional e respire novos ares. Ok, você de Libra? Bom dia. Alô, você de Escorpião, de 23/10 a 21/11. Escorpião. Mentoria, pesquisa ou viagem a trabalho poderão render frutos inesperados hoje. Valerá também avançar numa ação na justiça, acerto de documentação, retomar estudos ou então, trocar ideias com uma pessoa de cultura diferente. Será um bom momento também para reorganizar planos financeiros com sócios, alguém da família ou com o par. O poder está em alta hoje, você de Escorpião. Alô, você de Sagitário, sagitariano, sagitariana, de 22/11 a 21/12. Namoro, casamento, sociedade, clientes estarão em foco a partir desta noite, que vai trazer posicionamentos claros e bom andamento de projetos e negociações. Fale o que pensa e feche combinações que estavam soltas. Decisões da vida íntima e familiar poderão, amadurecer. Encare diferenças com empatia e resgate aí uma relação do passado. Ok, você de Sagitário, bom dia e boas vibrações. Daqui a pouquinho tem, logo mais tem Capricórnio, Aquário e Peixes. Tá aí, para você que acompanha aí o programa Difusor, o Povo no Rádio. Tá aí, enquanto a gente vai dar um recadinho aqui, Célio, você prepare aí, deixa-me ver aqui, Amado Batista, Se Não For Por Amor. Isso mesmo. E também, Tudo por Jesus, Nada Sem Maria, com o Padre Antônio Maria. Vamos atender aqui meu amigo Xavier e nossa amiga Conceição Mendes, lá do Alto Santa Teresa. Vamos lá, né? 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Beleza, é só falar com o nosso amigo grande Dedé das Bicicletas, né? Vamos atender aqui Conceição Mendes e meu amigo Xavier, lá da Serrinha dos Marinheiros. Bom dia, meu amigo.
2: Bom dia, Tony. Bom dia. Uma ótima quarta-feira para todos e para todos. Por cá, pela Serrinha dos Marinheiros, pegado aqui, limpando aqui um mato, numa baixa aqui, limpando aqui um capim. Tá aí o Zé Florencio e o Moreno da Paraíba. Zé Florencio, hoje quer a música do Amado Batista, Se Não For Por Amor. A oferecer a todos que estão na escuta e uma pessoa muito especial.
1: Pronto.
2: Um bom dia, fica com Deus, que Deus abençoe.
1: Valeu, meu amigo. Bom dia.
3: Olá, Tony. Bom dia. Passa pra mim, Padre Antônio Maria, tudo por Jesus, nada sem Maria. Pra mim curtir, vai pra minha família, pra você e todos que estão na escuta. Um ótimo dia abençoado pra todos nós. Bom dia pra todos.
1: Valeu, Conceição Mendes. Bom dia, minha amiga. É ouvinte também de muitos janeiros e carnavais. Muitíssimo obrigado aí, você que participa com a gente, ok? Já são 9:23. Bom dia, música pedida é música tocada.

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12: É isso aí, beleza, né? Já são 9h38. Bom dia aí para você, meu amigo, que tá na sintonia, né? Ouvindo aqui o nosso programa, muito obrigado. Vamos mandar aqui um alôzão também, né? Para nossa amiga que está sempre na sintonia, Antônia, nossa amiga lá da José Ferreira Sobrinho, né? Sempre na sintonia aqui do nosso programa Difusora, o Povo no Rádio. Mandar aqui uma alusão para minha amiga Graça, lá do Alto Santa Teresa, né? Também está ouvindo aqui o nosso programa. Show de bola. Sérgio, vamos atender aqui nossa amiga Maria de Lourdes, lá da Estiva dos Grisóstomos, e também o nosso amigo Chico Peba, lá do São João, ali, Galinhas, né? A minha amiga Maria de Lourdes está querendo ouvir qualquer um do KLB. Isso aí. E o meu amigo Chico Peba querendo ouvir uma do Bartosão. Ele disse que pode ser qualquer uma também, né? Beleza, esse pessoal bom que nos escuta e participa sempre, né? Show de bola mesmo. Bom dia, vamos lá.
13: Oi, bom dia, Tony Oliveira, aqui é Maria de Lourdes.
12: Sinto bom dia, minha amiga.
13: Faça uma música pra mim de KLB.
12: Uhum.
13: Feliz para minhas colegas, Madinha Helena, Selminha, Adriana.
12: Certo.
13: Elisângela, Aparecida, Terezinha, Iranisa, Finha Danta, Poliana, pra você, que é um ótimo locutor. Sério, Paz, Agostinho Filho, e para todos que estão na escuta, tá bom?
12: Beleza.
13: Você tenha um bom dia e uma ótima quarta-feira, abençoada por Deus.
12: Obrigado aí, minha amiga. Bom dia. Bora, Chico Peba.
14: Bom dia, Antônio Oliveira. Tudo bem? Aqui é Chico Peba que tá falando aqui.
12: Beleza, meu amigo.
14: Isabel Dins. Eu gostaria de você dar um alô aí para vocês da rádio. Aqui pra Júnior Lagoa, Célio Lagoa, Peidão do Picolé também,
12: uhum.
14: Entendeu? Com a figura. Chico Xavier, Baiano também, lá do Cinto Melo, viu?
12: Ok.
14: E todos vocês aí da rádio, aqui Neguinho da Carroça também, aqui para Miguel Filho, Célio Lagoa, Cleide Lagoa, E é nóis, é show de bola, valeu.
12: Pronto, meu amigo.
14: Fique com Deus, é nóis.
12: Valeu, meu amigo, bom dia.
14: E a música de Bartô Galeno, qualquer uma delas.
12: Ok, tá aí, vamos já tocar uma boa aqui do Bartôzão, né? Só ele vai escolher uma boa ali para o nosso amigo Chico Peba. Nosso amigo Célio Lagoa, o pessoal ali das Galinhas São João, né? Que sempre escuta aí o nosso programa. Muito obrigado mesmo pela sintonia, pela audiência de sempre, né? Pessoal bom que nos escuta. Daqui a pouquinho tem as últimas previsões astrológicas para esta quarta-feira. Beleza? Já são 9:42. Música pedida é música tocada. Bom dia para você.

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1: Olha aí, gente, aí você ouviu essa música belíssima, né? Do KLB. Foi pra minha amiga Maria de Lourdes, o pessoal ali da Estivas, né? Ouvindo a gente. Agora 9h50. Vamos trazer agora as últimas previsões astrológicas para esta quarta-feira, né? As últimas previsões: Capricórnio, Aquário e Peixes, ok? Bom dia.
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1: Alô, você de Capricórnio, capricorniano, capricorniana, de 22/12 a 20/1. Reunião decisiva ou acerto importante com parceiro de negócios poderá dar bom retorno hoje. Firme uma aliança profissional ou então discuta um contrato. A partir desta noite, o sol fortalecerá sua posição no trabalho, além de aumentar sua vitalidade e a organização. Valerá também marcar uma consulta médica ou um check-up e cuidar melhor da saúde. Ok, você de Capricórnio, bom dia. Alô, você de Aquário, aquariana, aquariana, de 21/1 a 19/2. Resolva uma pendência antiga. Torne a rotina mais agradável ou aceite apoio de um colega experiente em uma demanda complicada. Nova ferramenta poderá facilitar o que ficou emperrado. Inspiração e brilhantismo marcarão a sua presença nas atividades de trabalho. A partir desta noite, aumente o seu protagonismo. O poder pessoal e a fertilidade estão em alta hoje, você de Aquário. Alô, você de Peixes. Peixes é o último signo do zodíaco. Peixes, de 20/2 a 20/3. Mergulhe em uma paixão ou se permita algo prazeroso, sem culpa. O dia será animado, divertido e inspirador. Crie um clima romântico e curta as coisas boas da vida na sua melhor companhia. Um projeto autoral ganhará forma e também visibilidade. A partir desta noite, o sol vai iluminar as relações familiares e também o passado. Reúna a família e resolva assuntos financeiros. Ok? Você de Peixes. Está aí, último signo do zodíaco. Para você que acompanha aí as previsões astrológicas dentro do nosso programa. Show de bola. Muito obrigado aí, minha amiga Francisca, lá do Retiro, né? Ouvindo a gente. O Luiz Eduardo, lá da Boa Vista, em Hereré. Minha amiga Gilderlânia, também no Retiro. Vamos, Célio, você prepara uma da dupla Zezé de Camargo e Luciano aqui. Vou mandar para Francisca, lá do Retiro. Uma das boas aí de Zezé de Camargo e Luciano. Aí você prepara aí o Filho do Agricultor e Borboleta Azul com a Madão. Vamos atender aqui Marielda, seu Zezinho e minha amiga Lúcia, lá do São João, né? Também participando com a gente. 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Valeu e obrigado aí pela audiência e pela sintonia de sempre. Vamos lá, né? Bom dia, bom dia.
2: Bom dia, é Lúcia de São João. Gostaria de pedir a música do menino, do filho do agricultor.
1: Filho do agricultor, pronto.
2: Oferecer meu esposo Ronaldo, meu filho Erlaine, meu filho Adriana, meu gerro Daniel, minha nora Leida, meus netos João Pedro, Gael e Rabi.
1: Certo.
2: E para todos vocês da rádio que faz o novo agricultor.
1: Valeu, minha amiga. Bom dia.
3: Bom dia, compadre Tony. Bom dia, compadre Tony.
1: Bom dia, seu Zezinho.
3: Feliz quarta-feira para você, compadre. Saúde, fortuna e felicidade.
1: Ok, meu amigo.
3: Bom dia, compadre Luiz Justino, Célio Vajo, Manuel Bandeira, Paulinho Pedim, Francisco Dias, Pedrão de Picolé, e o Juvenal Ferreira, João de Deus de Leopoldina.
1: Ok.
3: Dona Leopoldina. Pronto, beleza. E pra você também. Seja um ótimo dia, um bom trabalho. Bom dia, meu filho.
1: Valeu, meu amigo. Tá aí seu Zezinho, lá nos Purões. Bom dia, bom dia. E minha amiga Marilda, também lá dos Purões, né? Ouvindo a gente? Muito obrigado.
4: Bom dia, Toninho Oliveira. Aqui é Marilda do Sítio Purões. Estou ligando para pedir a música de Amado Batista, Borboleta Azul.
1: Borboleta
4: para
1: Azul.
4: Para oferecer meu esposo Zé, minha mãe, minha tia, a Joana Ana, a Dadá, a Zé Barra, a Lourença, a Francisca, a Dona Expedita, a Dona Zilma nos Barreiros e a Lúcia lá na Cachoeira. E ofereço a você o ótimo locutor. Estou escutando o seu programa todos os dias. Estou ouvindo suas músicas. Um bom dia maravilhoso para você.
1: Valeu, Maria. Muito obrigado aí pela audiência, né? Pela participação aí de sempre, né? 9h55. Aí, música pedida é música tocada. Bom dia para você.

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5: É isso aí, beleza, já são 10h20, o grande Cosme Lira, né, passando por aqui, nosso amigo, tá sempre aí acompanhando aqui a programação, né? 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Beleza? Sair, vamos atender aqui mais uns três pedidos aqui. Minha amiga Lucilene Abilua, né? Lá do Núcleo Manuel Vieira, tá querendo ouvir Meu Amor com Henrique Juliano. Isso mesmo. Meu Amor com Henrique Juliano, oferecendo a todos da sua família, né? Todos os amigos, para sua mãe, para nós aqui da rádio e também para o seu namorado Marquinho. Beleza, grande Bilua, né? Nossa amiga lá do Núcleo Manuel Vieira. Show de bola. E obrigado pela participação, né? Meu amigo Pedro de Brejo do Cruz, daqui a pouquinho eu atendo o senhor aí também, né, meu amigo? Vamos lá. E também minha amiga Aldeci, querendo ouvir Copo de Vinho. Isso mesmo, né? Com Leonardo. Muito obrigado aí pela audiência, minha amiga Aldeci, lá do Riacho Fundo. E Suzana Carvalho, de Coronel, querendo vir qualquer uma do Calcinha Preta. Tá valendo aí, minha amiga Suzana Carvalho, acompanhando aí o nosso programa Difusora, o Povo no Rádio. Muito obrigado mesmo, né? Tá aí, Copo de Vinho com Leonardo, Calcinha Preta para Suzana Carvalho e Meu Amor com Henrique Juliano para nossa amiga Bilua, mandando para todos os amigos e amigas, especialmente para o namorado Marquinho, né? Beleza, obrigado aí, minha amiga Bilua. Pessoal do Manel Vieira, mandar aqui um alôzão para o nosso amigo Mazin Cantor, lá do Comum. Nosso amigo está sempre também, que pode estar ouvindo a gente, né? Quando ele não está no Comum, está no Bonito. Quando ele não está no Bonito, está no Comum, está aqui na rua. Grande Mazin Cantor, né? Aí faz um forrosaço por aí. O homem é bom, viu? Valeu, meu amigo. 10h22. Para você, música pedida é música tocada. Bom dia!

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1: Olha aí, bom dia, bom dia. Vamos lá, já são 10h33, aí 10 horas e 33 minutos. Aí você ouviu o copo de vinho, né, com Leonardo. Tá aí, né? Essa música é legal, foi para nossa amiga Aldeci, lá do Riacho Fundo, ouvindo aqui o nosso programa também, né? Show de bola. 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Show de bola! Sérgio, você prepare uma dos nonatos aí para o meu amigo Renato, lá na Dão Lima, ali no Alto Santa Teresa, né? Ouvindo aqui o nosso programa Difusor, o Povo no Rádio. Grande Renato. E vamos ouvir aqui o áudio do nosso amigo Pedro, lá de Brejo do Cruz, na Paraíba, lá na terra de Zé Ramalho. Ouvindo a gente aí através do Rádios Net, né, Pedro? Bom dia, meu amigo.
2: Bom dia, meu amigo Tonho. É o Pedro de Brejo Cruz, Potência. Gostaria de pedir o som do Amado Batista, meu amigo Tonho. É Agora ou Nunca Mais.
1: Agora ou Nunca Mais? Pois, então, pronto,
2: vou cumprimentar meu amigo Tonho. Vai para o Segre Vale. Aqui em Brejo vai para o Paulo Pereira, o Marinaldo, o Toninho, o Zé Paizinho, minhas certo. Amigas Cíntia, a Josi, a Tamires, a Terezinha, a Silva Santos, enfim, para todos os ouvintes.
1: Valeu!
2: Tenha um bom dia, meu amigo, de Pedro de Brejo Cruz.
1: Valeu, meu amigo Pedro.
2: São João Amado Batista, Agora ou Nunca Mais, valeu.
1: Agora ou Nunca Mais, pronto, com o Amado Batista. Aí, em Brejo do Cruz tem até um Silvio Santos. Valeu, grande Pedro lá de Brejo do Cruz, na Paraíba. Obrigado pela sua audiência, né? E pela sua sintonia. Gisele, lá no Cid Vieira, né? Gisele, sempre ouvindo a gente também. Meu muitíssimo obrigado pela sua audiência e pela sua companhia. É isso, né? Ouvindo aqui o nosso programa, a gente agradece de coração, né? Todo mundo que nos escuta, que participa aqui, né? Show de bola! Muito obrigado mesmo. Já são 10h37. Música pedida é música tocada. Bom dia. Bom dia pra você.

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Olha aí, já são 10h49, né? 10h49, 10h50 agora passando aqui, né? Bom dia para você, muito obrigado pela audiência de todo mundo, a você que mandou mensagens de áudio e de texto, né? Pediu a sua música preferida, participou aí do nosso programa. Meu muitíssimo obrigado mesmo pela sua audiência e pela sua companhia, né? Maria Freitas, lá no Sabino Leite, muitíssimo obrigado aí pela audiência. Minha amiga Zefinha, lá no Cedro. Meu amigo Gilson, lá nas Crioulas, também está ouvindo a gente. Muito obrigado a toda a galera que participou e mandou mensagens de áudio e de texto para a gente. Meu muitíssimo obrigado. Sai, prepara aí, ajeita uma do Júnior Viana, vamos deixar aqui para a Zefinha, lá do Cedro, e também para o Lucas Arthur, né, ouvindo a gente lá nas Galinhas. Tá valendo aí, meu amigo. Muito obrigado pela sua audiência, pela sua companhia. Amanhã já é quinta-feira, estaremos por aqui de novo com mais um programa Difusor O Povo no Rádio. E contamos com a sua grande audiência e com a sua companhia. Valeu, gente. Muito obrigado. Daqui a pouquinho tem Luiz Justino com o programa Violas e Repentistas. E parabéns para todos os aniversariantes de hoje. Meu muitíssimo obrigado e até amanhã. Tchau, tchau, tchau.

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1: Bom dia, São Miguel, bom dia, região. Vocês que estavam assistindo, Tando Oliveira, vamos ficar agora com o programa Violas e Repentistas, presença de Luiz Justino no comando aqui do Batente. Meu amigo Célio Vaz, ali na Sonoplastia, Tando Oliveira ali pro fórum. Bom dia para todos os ouvintes do Ceará, do Rio Grande e da Paraíba. Um abraço para todos os ouvintes do programa. Mandando um bom dia que ontem eu esqueci de falar, meu amigo Zezinho de Zé Pedro, aí nos Purões. Mas eu estou lembrado, seu Zezinho, bom dia para o senhor e para toda a sua família. Mandando meus parabéns, eu soube que está aniversariando hoje o meu amigo Edival Paulo ali no sítio Retiro. É, que essa data se repita por muitos e muitos anos, seu Edival. Felicidade para o senhor e para toda a sua família. Meu amigo e poeta Francis Nilson também está aniversariando hoje, que eu subo ali no Alto Santa Teresa. É, um abraço para você, meu irmão, e muitos anos de vida para o senhor e para toda a sua família, com saúde e felicidade. Depois de sair trocar a cestilha e eu falar o nome de umas pessoas, a gente vai tocar uma canção de aniversário para o poeta Francis Nilson e passeio Adival Paulo ali no Retiro. Um abraço para todos vocês. Mandando um bom dia para meu amigo Zé Caboclo ali nos Barreiros e toda a família de Zé Caboclo, Raimundo Vaqueiro ainda aí nos Barreiros. Um abraço. Meu amigo Chico Sabino e a família dele ali da Cachoeirinha. Um bom dia para todos vocês. Quero mandar um bom dia para seu Zé Sabino, no pé de serra de Doutor Severiano. É o meu amigo e poeta Francis Mabelé, aí do pé de serra de Doutor Severiano. Um abraço. Ao poeta Edson Ferreira, aí no Merejo. A todos vocês, aí do Merejo. Zé Cardoso e Dona Terezinha, aí no Merejo. Um abraço para todos vocês. Se ali já preparou alguma coisa por aí, se tiver preparado, assistir aí, pode jogar no ar.

Assim vocês acabaram de ouvir aí o saudoso Chico Oliveira e o poeta Neuto Galdino nesse trabalho bonito aí, cantando Nova Palavra para vocês. Dedicar ao meu amigo Silivério Barro, ali na Vila Cachoeira, que gosta muito desse trabalho. Do saudoso Chico Oliveira e o poeta Neuto Galdino. Um abraço a seu Silivério, a dona Cotinha, toda a família de Silivério Barro. Chicão de Zé de Doca, aqui do bairro Toda Barbosa, dona Margarida, Alex, a Piedade, a Giovana. Um bom dia para todos vocês. Quero mandar um bom dia para dona Antônia e seu Luiz Preto, na 13 de maio, aqui em São Miguel. Mandando um bom dia para Dedé do saudoso Raimundo Franco, aqui na saída que vai pro Riacho Fundo, aqui na 13 de maio, aqui em São Miguel. Um bom dia para você e para toda a sua família, meu amigo. Quero mandar um bom dia para Raimundo de Romão e dona Joana, ali no Saco dos Bem-vindos, e avisando que tem cantoria dia 30 desse mês, tá chegando perto. Ali no Saco dos Bem-vindos, para o nosso amigo Raimundo de Romão e dona Joana. Essa cantoria será à noite, a partir das 8 horas da noite, com o poeta Genilson Dias, da cidade de Luiz Gomes, e o poeta Juvenal Ferreira, aqui de São Miguel. Vocês não podem perder essa cantoria dia 30 agora que vem. Quero mandar um bom dia para Fernandes e a dona Fátima, ali na Cachoeira. Meu amigo Raimundo Vaqueiro, mais uma vez, acabou que é a família. Bom dia, meu amigo João de Deus, dona Leopoldina, ali no Agreste de Cima, Rafael e Guilherme, Gracia e Maria, ali no sítio Agreste de Baixo, um abraço. A minha mãe, ali na Mucuná, Graça, Margarida, Barbie, a João. E a Paulo e Maria, que residem lá na cidade do Itaú, tá passeando por aí. Um bom dia para todos vocês. Meu amigo Desélio Queiroz e Lúcia aí na Mucunã, Raimundo do Mucunã e a Damiana. Um bom dia para todos vocês aí da Mucunã. Quero mandar um bom dia para dona Socorro ali na Lagoa Nova e a família dela. Mandando um bom dia para meu amigo Xuxa lá no sítio Varrela e a toda a família de Xuxa. Meu amigo Chico Xavier, um abraço para você e a sua esposa aí no sítio Mel e a toda a sua família. Meu amigo Antônio Agostinho e a esposa dele, dona Fátima, Xavier e a Loura, garotinho de Xavier mais Loura aí, na Serrinha dos Marieiros, seu Zé de Dative, a dona Elita Cabeludo e a Luciene, meu amigo Valdo Paulo, seu Chico Rocha lá no Calvão, bom dia para o senhor e para toda a sua família. Ali na Lagoa dos Milumos, meu amigo Chico de Altamira e dona Raimunda, a esposa dele, a toda a família de Chico. Meu amigo Geraldo Felipe, ali nas Galinhas, e dona Suzana, a seu Hilário, a dona Iraci, Zé Suetano na Timbaúba e a família dele. Um abraço para todos vocês, ao meu amigo Leo ali no sítio Abra, e a dona Alzira, a todos vocês, Tião e Jandira ali no sítio Abra, seu Edival Paulo e a família dele, mais uma vez. Aí no Retiro, mandando um bom dia para meu amigo Luiz Siqueira e dona Francineide aí no sítio Retiro. Um abraço para todos vocês. Célio já preparou por ali com o Paulo Iguatu a canção de aniversário, dedicada aos aniversariantes de hoje, seu Edival Paulo, ali no Retiro, o poeta Francinilson aqui no Alto de Santa Teresa, e demais aniversariantes hoje que eu não sei, mas oferecido a todos os aniversariantes do dia. Se tiver do jeito aí para tocar, meu amigo.

Valeu, assim vocês acabaram de ouvir essa canção bonita do aniversário, feliz com Paulo do Iguatu. Essa ali você vai preparando por aí, aquela canção bonita do Lourival Pereira, Jesus vai voltar para nós tocar daqui a pouco. Mandando um bom dia para o meu amigo, é ali no São Gonçalo, é Dilson, Duna Pedrina, um bom dia para todos vocês aí, é para a região do São Gonçalo. Meu amigo Neto Marculino, ali na Lagoinha ou na Timbaúba. É, e a esposa dele, um abraço a toda a família do senhor. Quero mandar um bom dia para meu amigo Vicente Rufini, do Nadalvaci, ali no Sítio Cruz, um abraço a todos vocês aí do Sítio Cruz que estão ligados no programa. Ali na Cachoeira, meu amigo Geraldo Neto Augusto, a esposa dele, a toda a família de Geraldo. Meu amigo Zerinho e Maria, ali na Vila Cachoeira. O meu amigo Astolfo Barro, em família, um bom dia. A meu amigo Antônio Clemente, aí, que, ali na Cachoeira, eu vim conhecer esse dia. Um abraço para você, Antônio, e para toda a sua família. Mandando um bom dia para Lulu, lá na Boa Vista, e a família dele. Meu amigo Assis Preta, aí nos Torrões. Um bom dia para você, Assis, e para toda a sua família. Tia Socorro Lopes, aí na Lagoa de Dente, e toda a família dela. Minha amiga Fátima e a Doquinha, o esposo dela. Mandando um bom dia para meu primo Nilton Mar, lá em São Paulo. A esposa dele, a Dona Lindalva, o filho do casal. A todos os meus primos, aí na capital Bandeirante. Aqui São Miguel, Terezinha Franco. A Neuricélia, a Neurismaia, a Neuzão. Bom dia para todos vocês. Meu amigo Pedro Veloso, ali no núcleo Manuel Vieira. Um abraço para você, Pedro, e para toda a sua família. Enquanto sai limpa e para por ali, já tem muito tempo, vou cantar aqui o poema Mercante Falecido. Oferecer a meu amigo Eduardo, ali no São Pedro. Quero oferecer a Fernanda, ali na Cachoeira, meu amigo João de Deus, e a todos que estão na escuta do programa. Escreveu Adriano Pereira, canta Luiz Justino.

0: Oferecer esse poema já cantado a seu Zezinho de Zé Pedro, mais uma vez, aí nos Purões, um abraço. Vocês aí, de Doutor Severiano, aí, vocês aí do Guardado, Noite de Água Danta, o meu amigo Edilson Guedes, a Dona Lúcia, a Raimundo Oliveira e a Yara, meu amigo Dedé Sabino e a toda a família dele, a Sonia Neuma, a todos vocês, aí do Olho da Água Danta, aí do Bonito, do Acampamento, aí de Coronel João Pessoa, um abraço para todos vocês, meu amigo e poeta Hermeló, Palim Pereira e a Dona Antônia, lá em Jaguariba, Carlão, lá na pousada dele, um bom dia para você, Carlos Gomes, para toda a sua família. Meu amigo é lá na Vila Curraulim, o poeta Neto Bezerro e a esposa dele, a Dona Daniela, um abraço. Poeta Justa Silva, aí na Vila Campo Limpo de Jaguaribe, um bom dia para todos vocês aí da região de Jaguaribe. 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Bom dia para eles e para toda a família deles. Celinho, já tá do jeito aí a canção? Se estiver no jeito aí, Clorval Pereira, Jesus Vai Voltar, essa canção bonita. Oferecer a Dona Terezinha, minha mãe, ali na Mucunã. Oferecer a seu Edival Paulo. Quero oferecer a seu Vicente Rufini, a Dona Dalvaci, a Dona Socorro, na Lagoa Nova. E, enfim, a todos os ouvintes do programa, vai para todos vocês. Se estiver do jeito aí, pode tocar, Celinho.
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Valeu, assim vocês acabaram de ouvir essa canção bonita da voz do poeta Lourival Pereira. Se ainda falta 4 minutos, eu quase não tenho mais ninguém para falar por aqui. Prepara aí uma cançãozinha ligeira, pode ser Chico Oliveira e Rosa Também Se Ama, qualquer uma por aí, para nós tocar, finalizar tocando ela. Eu quero mandar um bom dia para meu amigo e poeta Chico de Alina, ali no Alto Santa Teresa, Fato para os meninos. Ao poeta Raimundo Queiroz, um abraço. Mandando um bom dia para o poeta Aldo Bezerra, ali no Alto de Santa Teresa. Meu amigo é Dedé de poeta Veríssimo Negueira, o poeta Veríssimo ali do Sítio de São Paulo, município de Pereiro. Um abraço. Meu amigo Zé Caboclo, mais uma vez, ali nos Barreiros, e a Raimundo Vaqueiro, Silivério Barra e a toda a família. A seu Vicente Rufino, mais uma vez, e a dona Dalvaci. Um abraço. Tico Cesar aí da Lagoa de Dentro, a Zé Miguel e família. A dona Delcide, a seu Adelso, um abraço. Seu Hilário e dona Iraci, mais uma vez, ali nas Galinhas. E um bom dia para todos vocês que estão na escuta do programa, ali no Agreste de Cima, ao meu amigo Eliezer e a toda a família dele. Já tá do jeito aí, Célio? Se tiver do jeito aí, pode jogar no ar para nós.

0: Valeu, assim vocês ouviram o saldo do Chico Oliveira e Rosa também se ama. Quero mandar um beijo pra Tô Eloy, ali no de Aguadanto, e doutor Severiano, e a toda a família dele. Um abraço pra você, meu irmão. Mandando um bom dia pra seu Zé de Pedro e Dona Lúcia, ali no sítio Cidade, ao meu amigo Antônio Negreiro, aí na cidade, e a toda a família dele, a toda a família de Antônio Negreiro, aí um abraço pra todos vocês. Por aqui nós chegamos a mais um ponto final do programa Violas e Repentistas. Fico os agradecimentos de Luiz Justino, Celinho Vaz, ali na Sonoplastia. Um abraço a todos, e amanhã nós estamos de volta, se o Criador nos permitir. Um abraço para todos e até lá.
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0: 11:47.
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0: 12 horas e 16 minutos.
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1: Estou aqui na Rádio Difusora AM de São Miguel, junto com você, vivendo as emoções do futebol. Hoje, quarta-feira, 20 de maio, e o ano é 2026. Vamos trazer os principais destaques desta quarta-feira. Olha, jardinenses confirmam torneio de futsal Evolução para 7 de junho, no ginásio do Sítio Jardim. As inscrições já estão abertas a R$150, apenas o preço da inscrição. O campeão levará R$600 e o vice R$200. A garota Heavy, lá do Sítio Cidade, que fez um torneio lá há 4 meses atrás, gostou, porque foi um sucesso de público, né? E também ela conseguiu bastante patrocinadores para fazer o evento. Ela gostou, certamente, e vai voltar a organizar outro, porque para não deixar o torcedor privado, não é? Torcedor. Então, para não deixar o torcedor privado, tem que organizar torneios do futsal, do futebol, né? E é o que a garota Révia pensa em fazer dia 7 de junho, né? Aí, para você escrever a equipe no torneio, você liga para a Révia. É 88-DDD. Aí, 981-658588. Só confirmando o número, o telefone de Révia. 88 é o DDD. Aí, 981-658588. Para falar com o Daniel, que vai ajudar na organização, falar com o Daniel, você liga 88-DDD. Aí, 981-791810. 981-791810. Para você escrever a sua equipe no torneio lá do Sítio Jardim, lá na terra da prefeita Maria de Fátima. Confirmada a rodada, né? Por aqui, confirmada a rodada dupla no fim de semana, pela terceira Copa Rádio e TV ASECAM, no sábado e domingo, no estádio O Torquatão. O 19 Futebol Clube vai dar combate ao São Paulo do presidente Mazinho Bertoldo, lá de Lagoa dos Milhões. No domingo, um encontro de micaelenses. A Real Micaelense vai enfrentar o Uniban. Vai ser aí uma peleja de micaelenses. A sede contra a zona rural, a Real Miquelense contra o Liban do Sítio Pau Branco, né? A equipe de junho, a Real, inclusive, né? Inclusive a Real Miquelense entra em campo logo mais. A Real Miquelense entra em campo logo mais para enfrentar o Inove Futebol Clube para um amistoso, não é? Um amistoso nessa tarde de quarta-feira contra o Inove, na principal praça de esporte aqui da cidade de São Miguel. E ainda no Bola na Rede, o momento maior do futebol desta quarta-feira. Fluminense bate Bolívar no Maracanã lotado, mas não depende só de suas próprias forças, né? O Fluminense venceu, mas não depende só dele. A situação do Fluminense na Libertadores é no mínimo complicadíssima. O Fluminense vai precisar vencer o Laguaria no Maracanã. Porque olha a situação do Fluminense, né? O Fluminense, para depender só dele, na última rodada, que será contra o Laguaria, agora dia 27 desse mês, dia 27 agora de maio, uma quinta-feira, o Laguaria joga amanhã contra o Independente Rivadavia da Argentina. Laguaria Independente. Ainda tem esse jogo pelo grupo, não é? Aí o Fluminense. Aí olha só o grupo do Fluminense. O Fluminense é terceiro colocado, com 5 pontos. Aí o Independente Rivadavia da Argentina tem 10, é primeiro. O Bolívar, que jogou ontem à noite no Maracanã e perdeu do Fluminense, tem 5, é o segundo colocado, o Bolívar. Aí o Laguaria tem 3 pontos, é o último colocado. Aí a situação é a seguinte: no dia 27 de maio, o Bolívar joga na altitude contra o Independente Rivadavia da Argentina. Aí o Bolívar não pode vencer o time da Argentina lá em casa, na altitude. Vai ter que empatar para o Fluminense participar das oitavas de final. Tem que haver um empate entre Bolívar e Independente Rivadavia da Argentina. E o Fluminense vai ter que vencer o Laguaria no Maracanã. Só nessa situação, só com essa combinação de resultado, é que o Fluminense pode avançar às oitavas de final da Copa Libertadores da América, né? Então a situação do Fluminense realmente ficou muito difícil para alcançar tal proeza, não é? Eu gosto de usar uma frase, né? Tem uma frase que ela é bem aliada ao futebol, né? Ela é em consonância ao futebol, essa frase. O futebol não é justo, né? Eu gosto dessa frase, né? Não há justiça no futebol, gente. Não há como. No futebol ele não é justo. Não há justiça no futebol. Porque ontem no Maracanã, com mais de 60 mil tricolores, com mais de 60 mil torcedores do Fluminense, mesmo o Fluminense não tendo tido uma jornada boa, massacrou os bolivianos

não tendo jogado bem. Não tendo jogado bem. Os bolivianos não saíram para o jogo, com exceção de uma vezinha só para fazer o gol de empate. Para fazer o gol de empate. Uma vez que o Fluminense saiu na frente do placar. O Fluminense fez 1-0 e os bolivianos no contra-ataque acabou fazendo o gol de empate. O Fluminense martelou, martelou, bola na trave, bola no zagueiro, batia no goleiro e não entrava. Mas aí, quando passava da metade do segundo tempo, o John Kennedy foi lá e fez o gol no cruzamento do boliviano, do venezuelano, né? No cruzamento venezuelano, o Fluminense foi lá e fez 2-1. Só precisava fazer mais um, pelo menos, o mais dois. Aí não conseguiu, não conseguiu, né? Aí o Bolívar empatou. Quando perdia pelo placar de 1-0. O Fluminense tinha que vencer, né? 3-1, 4-1, 4 gols, 3 gols, 4 gols de diferença, mas acabou não conseguindo. Então agora não depende só dele. Mas o time do Fluminense não jogou bem, não. Não foi bem. Faltou muita sintonia, com os lados, né? Com jogar pelos flancos. O meio de campo deixou a desejar um pouquinho, né? Mas, infelizmente. Mas, felizmente, ainda há uma possibilidade. Ainda há uma possibilidade. Vencer o Laguari. Os dois jogos vai ser tudo no mesmo horário, viu? Na última rodada. A sexta rodada, dia 27 de maio, quando acaba a fase de grupo da Libertadores. E também da Sul-Americana. Vai ser as últimas rodadas, viu? Aí o Fluminense. Não tem outra saída. Vencer o Laguari no Maracanã e torcer que lá na altitude. Agora o problema é o mais difícil, não é o Fluminense vencer o Laguari no Maracanã. Vai ser o Bolívia e o Bolívia não vencer o Independiente Rivadavia da Argentina lá na altitude. O problema vai ser esse jogo de lá que o Bolívia não pode vencer. Se o Bolívia vencer lá e o Fluminense vencer no Maracanã, não tem jeito. O Bolívia vai. A próxima fase, o Fluminense fica pelo caminho, né? Que pena, não é? Que pena, um time tão forte, mas às vezes o time é forte, tá fazendo campanha boa no brasileiro e não faz na Libertadores. Olha, o Fluminense é terceiro colocado no brasileiro. É o terceiro. Primeiro Palmeiras, segundo Flamengo e terceiro Fluminense. Mas olha a situação na Libertadores, né? Eu diria até que o Fluminense não vai passar as oitavas de final. Porque, repito, o problema é lá na Bolívia, lá na altitude. O Bolívar não vencer o Independiente Rivadavia. Né? Mas aguardemos aí, porque. Mas, de qualquer maneira, há uma chance para o tricolor. Né? Bom, aqui em São Miguel. Muita movimentação esportiva. Hoje tem um amistoso no Torquatão, envolvendo Real Miquelense, do técnico Júnior, enfrentando o Inove Futebol Clube. A bola vai rolar às 4 da tarde, nesta tarde de quarta-feira, aqui na cidade de São Miguel. No sábado e no domingo, Copa Asecan. No sábado, um jogo no sábado e outro no domingo. No sábado tem 19, tem 19 Futebol Clube, né? Isso mesmo que você ouviu. Tem 19 Futebol Clube dando combate ao São Paulo do presidente Mazinho Bertoldo, lá de Lagoa dos Milhomens. O jogo de sábado, 16 horas. Preço do ingresso apenas a R$ 5. No domingo. Tem um encontro de micaelenses, né? A sede contra a zona rural. A Real Miquelense vai enfrentar a equipe do Uniban do Pau Branco, né? A segunda força do futebol pau-branquense. Isso no domingo, 16 horas. Então, confirmada aí a rodada dupla pela Copa Rádio e TV a Secam.
Lá em Doutor Severiano, a expectativa é para o torneio do dia 7, no Sítio Jardim.

0: o torneio do dia 7, 7 de junho. As inscrições já estão abertas, R$150. Quem vencer o torneio leva R$600 e o vice-campeão vai levar R$200. Você que vai inscrever a equipe na competição, é só entrar em contato com Daniel pelo 88 981 79 18 10. Aí, para falar com a garota Révia, ela é do Sítio Cidade. Ela é do Sítio Cidade, mas o torneio vai ser no Ginásio do Jardim. Aí você, para falar com Révia, é 88-DDD. Aí 981-65-8588. 981-65-8588. Escreva a tua agremiação, ok? Vai ser um torneio de futsal, e com certeza o torcedor vai comparecer maciçamente ao ginásio lá do Sítio Jardim. Deixa eu mandar aqui um abraço ao torcedor flamenguista, ao diretor Célio Vaz. Célio Vaz é flamenguista. Lá em Flamengo, hoje tem Mengão, né? Não, o Flamengo joga quinta-feira. O Flamengo joga hoje. Hoje tem Flamengo no Maracanã, viu? Olha, hoje tem Mengão na telinha da TV, viu? Hoje tem Flamengo e Estudiante, às 9:30 da noite no Maracanã. Aí tem outro jogo importante hoje, né? Porque a gente costuma divulgar apenas os brasileiros que estão envolvidos na Libertadores. São 6 ao todo. Na Libertadores são 6, né? Fluminense, Cruzeiro. O Cruzeiro empatou ontem no La Bombonera, lá no Caldeirão do Boca Juniors, em 1-1. Não deixa de ser um resultado insofismável, viu? Ontem, pelo grupo D, Boca da Argentina 1, Cruzeiro também 1. Né? Cruzeiro está aí já de olho na próxima fase da Copa Libertadores. Aí a gente apenas os brasileiros, porque, olha, ontem outro resultadaço aqui para o futebol brasileiro. Ontem o Mirassol foi a Bolívia, enfrentou ao Aurihead. Exatamente, o Flamengo. O Mirassol. Olha, a cidade de Mirassol tem 60 mil habitantes, viu? Tem 60 mil habitantes, né? Só dá duas São Miguel, né? Pois é, bota aí a calculadorazinha pra funcionar. A cidade de Mirassol só é o dobro de São Miguel. Lá tem 60 mil habitantes e tem um time disputando a Libertadores da América. E olha que ontem venceu o Aurihead da Bolívia por 2-1, viu? E tá praticamente já na fase de mata-mata. O Mirassol venceu por 2-1 ontem, lá no estádio Tigo Laerta, né? E 2-1 para o Mirassol. Outro resultado importante para o futebol brasileiro. Aí hoje tem Flamengo e Estudiante, 21:30 no Maracanã. Aí tem no mesmo horário no Allianz Parque, Flamengo é do Grupo A. Aí no Grupo F tem Palmeiras e Cerro Porteño do Paraguai, também às 9:30 no Allianz Parque. Aí o Corinthians joga amanhã. O Corinthians é do Grupo E e joga amanhã lá no Uruguai contra o Peñarol. O Corinthians também já está na próxima fase da Libertadores, nas oitavas de final. Porque a gente divulga apenas os brasileiros, né, Libertadores, no caso, que são Fluminense, Cruzeiro, Mirassol, Flamengo, Palmeiras e Corinthians, né? São 6 ao todo. Agora na Sul-Americana são 7 brasileiros, né? Na Sul-Americana, se não me engano, são 7. Na Sul-Americana tem o São Paulo, que ontem empatou com Milionários de Bogotá em 1-1. São Paulo jogou no Morumbis, mas o resultado não foi de todo ruim, não. São Paulo está com a classificação encaminhada à próxima fase. São Paulo 1, São Paulo é do Grupo C. São Paulo 1, Milionários de Bogotá também 1, ontem no Morumbis, né? Aí hoje tem Santos e São Lourenço da Argentina, às 19h, na Vila Belmiro. Santos é do grupo D. Aí tem pelo grupo G, tem o Vasco da Gama jogando no Defensor del Chaco em Assunção. O Vasco enfrenta o Olímpia no Defensor del Chaco em Assunção, hoje às 19h também. Aí tem o Grêmio, que é do grupo F. O Grêmio recebe o Palestino do Chile, às 21h, na Arena do Grêmio. O Bragantino, que é do grupo H, vai à Argentina enfrentar o River Plate no Monumental de Núñez, às 21h desta quarta-feira. Aí na quinta tem outro brasileiro em campo, o Atlético das Minas Gerais. O Atlético de Minas Gerais, que é do grupo B, joga quinta-feira amanhã contra o Cienciano do Chile, às 19h na Arena MRV. Amanhã. Aí só lembrando aqui, ó, na quarta amanhã, hoje tem ainda hoje tem o Independiente da Argentina recebendo o Botafogo, viu? Tem o Botafogo hoje, como eu disse, são 7 brasileiros na Sul-Americana. Hoje às 21h, o Botafogo visita o Independiente da Argentina nessa noite de quarta-feira pela Copa Sul-Americana, tá certo? Então tá aí as principais competições, né? As principais competições, as principais notícias aqui no programa Bola na Rede, momento maior do futebol desta quarta-feira. Lembrando que estamos gerando som para as rádios Esperança FM de Dr. Severiano, né? E também a rádio Crioulas FM e rádio Opção FM de Coronel João Pessoa. Um abraço aos severianenses. Os severianenses ouvindo a gente pela Rádio Esperança, conectada aqui à Rádio Difusora. Um abraço aos severianenses, os pessoenses, pessoal do Distrito de Crioulas, um abraço aí a todos vocês. Olha, apenas 3 dias após a divulgação dos jogadores que vão disputar a Copa do Mundo, Danilo foi afastado pelo Botafogo e não participará das próximas não participará dos próximos treinos, né? E jogos também, né? A decisão vale até que o futuro do volante seja resolvido. O atleta já havia ficado fora por motivos pessoais, né? Por motivos pessoais da partida contra o Corinthians no último domingo. Ele não viajará com a delegação para o Paraguai, onde a equipe enfrenta o Independente Petroleiro pela Copa Sul-Americana, né? O Botafogo vai jogar, portanto, pela Sul-Americana. Aí o volante não vai poder atuar. Liberação de Barbosa. Barbosa foi liberado para o Palmeiras. Agora vai ser zagueiro do Palmeiras, o zagueiro Barbosa. O Danilo teria mais 3 jogos a disputar pelo Botafogo antes de se apresentar à seleção. A seleção para a Copa do Mundo, sendo pelo Botafogo contra o São Paulo no Morumbis, os dois pela Sul-Americana, né? Diante de Independente Petroleiro, no caso, né? E Carioca, né? Petroleiro e também Caracas. Todos os convocados já ficariam fora da última rodada aí do Brasileirão, que vai acontecer no dia, agora no finalzinho do mês, né? No dia 30, se não me engano, da Copa do Campeonato Brasileiro, né? O volante aí disputou 12 partidas pelo Botafogo e se entrar em campo mais uma vez, não poderá atuar no torneio por outra equipe, né? Então tá aí, esse Danilo é bom jogador, vai fazer parte da seleção, não sei se vai ser escalado, né? Não sei se vai ser escalado, o Ancelotti já tem sua onzena preferida, não é? O Ancelotti, ele vinha já trabalhando com outros volantes, Provavelmente ele vai escalar os volantes que ele vinha escalando, o Casemiro é um deles, que ele já vinha escalando em amistosos e também na Copa, nas eliminatórias para a Copa do Mundo, não é? Então, o Botafogo vai enfrentar, fazendo uma correção, independente não vai, o Botafogo não vai à Argentina, não é? O Botafogo vai ao Paraguai, né? O Botafogo vai ao Paraguai enfrentar o Independente Petroleiro, né? Na noite desta quarta-feira, pela Copa Sul-Americana. O Botafogo não disputa a Copa Libertadores, né? E sim a Sul-Americana. O Danilo é um desfalque seríssimo, né? O Danilo é um desfalque realmente importante. Quem vai à Argentina é o Bragantino. O Bragantino, sim, é quem vai à Argentina enfrentar o Independente, não, o River Plate no Monumental de Núñez. Bom, 2 minutos exatamente, que passam das 13 horas, não é isso? São 13 horas e 2 minutos, vou chamar o intervalo comercial, aí na volta a gente traz mais notícias do futebol para você. 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
0: Tá de volta ao maior momento do futebol, o programa Bola na Rede, da Rede. Manda aqui um alô para o pessoal que está trabalhando lá no telhado do hospital, lá do Sítio Jardim. Abraça aí os meninos que estão fazendo um trabalho no telhado lá do hospital, lá do Sítio Jardim. Um abraço aí a vocês. Abraçar o Júnior Coxinha, tá lá em Doutor Severiano, também em construção, ouvindo a gente, né? Os meninos sempre com o celular antenado à Rádio Difusora, gerando som para a Rádio Esperança, os meninos ouvindo a gente. Muito obrigado aí a todos vocês aí, doutor Severiano, e um grande abraço. Olha que coisa boa, viu? Eu ontem estava comentando aqui sobre a inauguração do estádio lá do Severiano, né? Vai acontecer depois do período invernoso. Acontecer com Roberto Neri, o esposo da prefeita Maria de Fátima. Tá tudo já, tá batido o martelo, viu? Tá tudo confirmado. Após o inverno, vamos fazer a jornada esportiva para a reinauguração do Cristóvão. A prefeita Maria de Fátima tá dando esse presentaço, trazendo de volta o futebol lá da sede, não é? Lá da sede do município, lá da cidade do Severiano. O Ribeirão. Eu conversando com o vereador João há mais ou menos um mês atrás, falando acerca da inauguração do estádio. Aí o vereador me disse: Jota, não diga, Jota, que é a seleção miquelense que vai para a inauguração do estádio. Quem vai é o Ribeirão. Eu digo: vereador, só que quem me escuta sabe, né, que eu falava na seleção, mas eu dizia que a seleção de São Miguel tem 80% do Ribeirão. É 80% de jogadores do Ribeirão. A gente sabe disso, né? A gente sabe disso. Mas se for, se tiver, se tiver a onzena do Ribeirão, é o Ribeirão representando São Miguel lá em Doutor Severiano. Mas se tiver 9 jogadores do Ribeirão, e tiver um do Cele Alto, outro do Paris Saint-Germain, outro do Atlético Sabino Leite, e tiver um da Real Miquelense, é a seleção de São Miguel. Mas provavelmente, eu acho que ele está falando a verdade. Eu tenho quase certeza que João, o vereador João, está falando a verdade. Quem vai é o Ribeirão representar São Miguel na volta do Cristóvão e do Dr. Severiano. Né? Contra o Estrela lá, contra o Estrela. Nós vamos transmitir ao vivo, né? Vamos transmitir via rádio, vamos transmitir via som local. Né? Provavelmente o narrador será Ed Carlos Luiz, conhecido por Mano, lá do Dr. Severiano, ele que é professor e diretor da escola ele é diretor e professor lá da escola lá do Sítio Frade, né? Mas ele vai roubar um tempinho, né? Com certeza o jogo vai ser no fim de semana, ele não vai estar lá em sala de aula, provavelmente ele vai ser o narrador. Caso não dê para Ed Carlos, a gente vai buscar o narrador fora, né? Eu vou conversar com a prefeita e a gente busca o narrador fora, né? Para fazer a narração. A reportagem será desse que vos fala e de Evaldo lá do Dr. Severiano, né? O pessoal também da mídia, o pessoal lá da mídia vai estar com o pessoal, tem um canal, também vai ter transmitido pelo canal, e o Erismar Sabino lá de Crioulas, que também vai para Dr. Severiano, juntar-se a todos a gente, para a gente fazer o trabalho de divulgação lá, né? na inauguração do estádio, né? A gente só fala de coisa boa, né? Outra notícia boa aqui, ó. Eu descobri ontem que esse 19 Futebol Clube é aqui de São Miguel, viu? Ontem o diretor Vanilson Pinheiro me mandou os confrontos do fim de semana. No sábado, às 4 da tarde, vão jogar o 19 Futebol Clube enfrentando o São Paulo. Olha, vai ser uma pedreira, viu, para os miquelenses do 19 Futebol Clube, viu? Enfrentar o São Paulo de Mazinho Bertudo lá de Lagoa dos Milhomens, né? Alguém pode dizer, mas alguém pode perguntar, mas o São Paulo disputa a Copa Secan. Mas não só são. Não, a Copa Secan recebe equipes de todos os municípios, dos estados do Rio Grande, do Ceará, da Paraíba. Né? Então, e ainda tem outro detalhe: Lagoa dos Milhomens, metade é São Miguel e metade é Icó. Eu trabalhei lá, à época, transmitimos de lá a Copa, deputado Raimundo Fernandes. Era eu e o Joãozinho, nós transmitimos ao vivo, porque a rádio aqui tem um link, e a gente transmitia dos sítios, transmitimos da Lagoa Nova, transmitindo da Lagoa dos Milhomens, transmitimos jogos lá em Burana, né? Transmitimos de lá também ao vivo pela Rádio Futura, porque a rádio tem equipamento suficiente. A gente transmitiu, trabalhei lá, e conversando com alguns moradores lá, eles me disseram que tem residências que as pessoas são domiciliadas aqui a São Miguel, e tem as residências nas quais tem as pessoas que são domiciliadas ao Icó. Então, mesmo que a Copa Seca fosse só com jogadores daqui, não tinha problema o São Paulo disputar, porque metade lá e metade cá, a realidade é essa. Então tá aqui, ó, o 19 Futebol Clube joga sábado, você é o convidado, torcedor. Você é o convidado, torcedor, e você, torcedora também, convidados especiais, a prestigiar esse 19 Futebol Clube que vai enfrentar o São Paulo da Serra. Né? Aqui tem prenúncio. Eu não vou fazer aqui nenhum juízo de valor, até porque eu não conheço. Eu ainda não vi o 19 jogar. Né? Mas vai ser uma partida, no mínimo, complicada para os miquelenses, enfrentar o São Paulo lá de Lagoa dos Milhomens, né? Que, repito, lá também é miquelense, metade Icoense. Aí no domingo tem o time de junho, a Real Miquelense, que faz um amistoso daqui a pouco no Torquatão, às 16 horas, contra a equipe do Inove Futebol Clube, que, se não me engano, também é daqui da sede, viu? Hoje amistoso, hoje Miquelense e Inove Futebol Clube. Aí a Miquelense no domingo, valendo 3 pontos, vai enfrentar o Uniban. Aqui vai ser uma peleja de miquelenses. Domingo eu vou estar lá no Torquatão. O jogo começa aí entre 3h30 e 3h45 da tarde, né? Pela Copa Secan, ainda em sua primeira fase. Então tá aí esse nome, É futebol, nome de... Tem nomes de times, nomes exóticos, né? Agora, nada de errado. Tudo dentro da normalidade. Tudo dentro da normalidade. Você coloca o nome que você quiser. Em Doutor Severiano, recentemente, tinha um time que o nome era Profissional. Disputou até a Copa Esperança, a Copa Rádio FM Esperança, a época do então prefeito Francisco Nery de Oliveira, né? Disputou a Copa Rádio FM, Rádio Esperança. O nome do time era Profissional, né? Aí a gente tem um time lá no interior do Goiás, na cidade de Catalão, cidade de Amado Batista. O nome do time é Craque, né? É Craque. Aqui tem o Jabiraca, né? Aqui tem o Jabiraca, agora apareceu o 19 Futebol Clube, e 9 Futebol Clube. Então o nome não quer dizer nada, né? É questão de preferência, né? O que vale é a bola, o que vale é o desempenho lá dentro das quatro linhas, né? É o que importa, não é? Então tá aí a nossa notícia boa. O torcedor vai se dar o luxo de, no fim de semana, ir ao Torquatão assistir aí o 19 Futebol Clube enfrentando um time lá do sítio Lagoa dos Mil Homens. Tony, vamos fazer o seguinte, solta aí aquela música linda de Roberto Carlos. São 13 horas e 12 minutos no digital da Rádio Difusora. Pega longe, torcedor. A gente volta amanhã com mais futebol para você. Não se esqueçam que nenhum obstáculo é grande demais quando confiemos em Deus. Após as músicas, vem aí a cantoria com Felipe Bezerra e Juvenal Ferreira. Ficam todos com Deus. A gente vai estar de volta amanhã.

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0: Boa tarde, São Miguel. Boa tarde, já está no meu programa Hora e a Vida de Repente. O Felipe Zé não chegou até agora, o Juvenal Filho, mesmo que estão vendo na sonoplastia, né? Um abraço a todos vocês que estão na escuta do programa. Uma boa do Rio Grande do Ceará, da Paraíba, muito obrigado pela audiência, a todos vocês um abraço. Presento o programa Petro Cissolim, mandando um abraço a todos vocês, né, Cis? Daqui a pouco dá o seu recado também, um abraço a toda a turma boa que estão na escuta do programa. A hora e a vez do repente. E dizer que é dia 30, a grande cantoria Raimundo Sacos, bem-vindos. Cantoria comigo, Petro Gênio Dias, na organização Raimundo Romão, Dona Joana, viu? Vai ser dia 30 de maio, se Deus quiser. Juvenal Filho Petro Gênio Dias. Dia 6 de maio, de junho, a cantoria de nossa amiga Ritinha, no Centro São Miguel, o Bar das Meninas. Será comigo, Petro Raimundo Queiroz. A partir de 8 da manhã estaremos lá, viu? Organização da nossa amiga Ritinha, você que vem pra feira, meu amigo Fernandes, aí na 3, um abraço a Fernando Buraco d'Alga, muita gente, um abraço a toda essa turma boa, que estão na escuta do programa, a hora e a vez do repente. Um abraço ao poeta Aldo Bezerra no alto, tá ouvindo o programa, né, e no alto, Zé Galego, Luiz Galego, Miguel Regeno, nosso amigo Zé Pedro do Mercadinho, aí no alto, nossa amiga Maria, nossa amiga Geraldo Gonçalves aí no alto, um abração pra senhora, minha amiga Zefinha, Coco de Zé Gordão aí no alto, nosso amigo Zé de Rosa aí no alto, meu amigo Dedé, Moisés, um abraço a toda a turma boa, Luiz Galega aí no alto também ouvindo o programa, a turma boa do Vinha Ver, de toda a região, que estão na escuta do programa, a todos vocês um abraço. Maria Romano Bonito, Maria, um abração pra tu, aí no Bonito. Meu amigo Dedé Zé Barto Mercadinho Barros, aqui em São Miguel, um abraço a Dedé, os meninos ouvindo o programa e a toda essa turma boa. E vamos trazer para esse estilo hoje, Juvenal Feiro Petro, Chico de Alino, cantando, né, Tony Verde? Cantando Meu Sertão, nosso amigo Ciro Velho Barros na Cachoeira, Bora o Bernardo Venha Ver, criatura do meu irmão no Cito Rufino. Vai pra todos vocês, Chico de Alino, Juvenal Feiro cantando. Depois nós voltamos. Felipe chegou? É, né? Ah, porra, Felipe já tá chegando para mim fazer essa estilo ao vivo, né? Já tinha anunciado, mais um abraço a todos vocês. Mandar um abraço aqui a turma boa lá das Crioulas, nosso amigo vindo no programa, nosso amigo é Antônio de Agostinho, Sérgio Marieiro, um abraço a todos vocês que estão na escuta do programa. Seu Daniel Peixoto da Ina 13, a Valdete também vindo no programa, um abraço a toda essa turma boa. Felipe chegou, vamos cantar, né, Felipe? Vamos lá.
1: Valeu, Juvenal. Boa tarde aos ouvintes do programa. Boa tarde ao poeta Juvenal Ferreira, o poeta Cícero Olímpico, que se encontra aqui nos estúdios da Rádio Difusora com a gente. A nossa amiga Tony Oliveira, lá do outro lado, na sonoplastia. E vamos cantar sexto inicial do horário, dedicando desde já a todos os ouvintes bons que estão no escuto do programa, né?
0: Nosso amigo Edival Paulo aí no Retiro, um abraço, Edival.
1: Um abração, seu... Edival. E Edival hoje está completando o ano.
0: É, seu neto Marcolino.
1: O poeta Francinildo. É. Edival, vai nossos parabéns, viu? Edival hoje está completando mais um ano de vida, o poeta Francinildo também. Vamos cantar a sexta inicial.

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1: Meu, Renato. Dedicação, vocês tiram todos os amigos bons que estão na escuta do programa. Um abraço ao nosso amigo Edival Paulo mais uma vez na escuta do programa. Edival hoje está completando mais um ano de vida, a gente manda os parabéns. E o poeta Francinildo também está completando mais um ano de idade hoje, viu? Recebendo os parabéns de todas as suas filhas, sua esposa de nós aqui do programa. E um abraço a todos vocês. Nossa amiga Edmundo aí na Timbaúba, se estiver na escuta do programa, dizer ele que deu certo, viu? Eu recebi a encomenda, estava no canto que você deixou, Edmundo. Um abração a você e a toda essa turma boa da Timbaúba, vocês do Brejinho. Turma boi do Mulungu, do Melo dos Pinheiros, do Cabo, da Bulandeira, todos vocês da Barrinha. Um abraço a todos esses amigos bons. E vamos avisar que a cantoria, domingo próximo, dia 20, vai ser lá no bar da nossa amiga Clécia, na Vila do Oiteiro. Essa cantoria é na organização de Clécia, o poeta Francinildo e de sua esposa Zefinha. É na comemoração do aniversário do poeta Francinildo, viu? A gente resolveu botar pra lá e, se Deus quiser, iremos fazer a festa, viu, Cícero Olímpio? Você já tá convidado pra no domingo, a partir de uma hora da tarde, nós ir comer o macunzá de Clécia, viu? Lá na Vila do Oiteiro, é a cantoria do poeta Francinildo. Se Deus quiser, iremos fazer essa brincadeira. Felipe Zé, Gilson da Silva, poeta Francinildo e demais cantadores que apareceram por lá, a gente está brincando. Um abraço a todos vocês. Dia 6 de junho, mas voltando uma coisinha, dizer que tem cantoria dia 30. Dia 30 de maio, a cantoria vai ser lá no Sítio Agreste, viu? Para nosso amigo Teógenes e Raimundo João, essa cantoria com os poetas Gilson da Silva,

0: estão na escuta do programa. Vamos trazer Juvenal também com suas publicidades. Depois a gente retorna cantando mais coisa boa, né, Juvenal?
1: Valeu, filho. Dizer que dia 30 é para irmos no Saco dos Bem-vindos. Comigo com o Petro Genilson, de organização Raimundo Irmão, Dona Joana, né? Dia 30 de maio. E dia 6 de maio, de junho, é a cantoria de nossa amiga Ritinha, no bar do Ritinha, ali no centro, viu? Comigo, Raimundo Queiroz, a partir de 8 horas da manhã estaremos lá. Minha amiga Ritinha, convidando toda a turma boa. Um abraço, meu amigo Sebastião Pinica, para o Cid de São Gonçalo. Meu amigo Vigílio Negreira, aqui em São Miguel, ouvindo o programa. Um abraço a Vigílio e a toda essa turma boa. Manda um abraço a Silvério Barro mais uma vez aí na e Dona Cotinha, meu amigo Luiz Preto aí na 3, Dona Antônia. Seu Chico Sabino, um abraço a seu Chico aí na Cachoeirinha. Seu Chico, eu recebi a encomenda, viu? É porque o Machaguinho nós passa sempre sem ver, mas ele entregou hoje, viu? Um abraço para o senhor, muito obrigado. Maria Romano Bonito, um abraço a toda essa turma boa. Seu Daniel Peixoto aí na 13, Valdete mais uma vez ouvindo o programa. Um abraço a meu amigo Daniel Peixoto, Valdete, toda essa turma boa. Nosso amigo Adilson, no Cid São Gonçalo, Dona Predina ouvindo o programa. Turma boa do Via Verde de um modo geral. Meu amigo Antônio de Agostinho mais uma vez. Ed João, meu amigo Chaga Mucuim, aí na Serra do Mareiro, um abraço a ele ouvindo o programa. E seu neto Marcolino aí na Lagoinha, um abraço a seu neto. Chico de Altomiro. Meu amigo Edval Paulo, tá, não sabia que ele estava fazendo aniversário hoje. Um abraço a ele, muito obrigado, viu? E a todos vocês. Nosso amigo Juarez Ribeiro Merejo, também ouvindo o programa. Juarez do Homem, fazendo linha Papau Serra todos os dias, segunda a sábado, viu? Quer Papau Serra, procura Juarez aqui em São Miguel, viu? Vai, leva sua encomenda, traz, vai deixar na sua casa, vai buscar. Meu amigo Juarez. Miguel Thiaguinha também mandando um abraço. Meu amigo Zoi também ouvindo o programa. Um abraço a Zoi e a toda essa turma boa. Felipe, vamos cantar a canção Promessa com o Padre Cícero. Aí depois, se você quiser passar esse patrocínio, passou aqui, depois nós cantamos.
0: Vamos dar uma canção de aniversário, viu, Tony? Tony, vá preparando aí uma canção de aniversário, viu, Tony? Vá preparando uma canção de aniversário aí para depois de Promessa do Padre Cícero nós rodar pros aniversariantes.
1: Promessa, compadre Cícero, dedicar ao nosso amigo aí na 13, ao nosso amigo Daniel Peixoto e Valder, também mandando um abraço a todos vocês, viu? Toda essa turma boa, nosso amigo Rogério aí do mercado, Dedé Dismar, Dom Geraldo Jeremias, um abraço a todos vocês. O Petal do Bezerro, um abração para o Sérgio Lopes e Pereira, Dona Antônio, viu? E amanhã nós lemos outros patrocínios mais direito. Um abraço a todos vocês. Chico Romão, na Estrada Velha. Toda essa turma boa.

Tá no jeito aí, Tony? Tiver no jeito, joga aí no ar aí, viu? É de que essa canção de aniversário que vai ser rodada aos nossos aniversariantes e amigos, o nosso amigo Edvaldo Paulo e o poeta Francinildo. Tiver no Tony, pode jogar no ar, viu, Tony?

0: Vamos em frente com o programa. Um abraço a todos vocês que estão na escuta do programa Hora e a Vez de Repente. Um abraço para o Rambo de VAV, minha amiga Raim Pequeno, vindo no programa, Pachica, meu primo, né? Um abraço a toda essa turma boa.
1: Felipe? Valeu, Vânia. Tá quase em cima dos pregos, não é mais quase tempo pra nada, não, né? Dedicar o programa de hoje ao poeta Pris Roberto, ali no Sabino Leite, o poeta Davi Bessa, a toda a família do poeta Davi Bessa, a Maria do Saldo Zé de Gá, toda a turma pula da Vila do Inteiro, vocês lá do Jacó, seu Nel Rimijo, poeta Pedro Lourenço e toda a família também na escuta do programa, o poeta Mariano, aí no Pau Branco, nosso amigo Raimundo Lotero, toda essa turma boa, um abraço a todos vocês. Dá tempo um verso de cada.

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1: Valeu, muito. Um abraço a todos vocês, o programa hoje chegou ao seu final, com todos os seus titulares, Felipe Dias, Joana Ferreira, poeta Cícero Olimpo presente, e o nosso amigo Tony Oliveira, na sonoplastia. Fiquem todos com Deus, que nós vamos com ele para meter nota, mas se Deus quiser, usamos até a deixada. Não desliga seu rádio, nem muda de estação, fica aí com a programação da Rádio Difusora de São Miguel, até às 6 horas da tarde. Tchau e até lá.
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0: 14 horas e 30 minutos.
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0: 14h45.
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4: 15 horas e 15 minutos.
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0: 15h46. 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
3: 16:30.
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0: 17:17.
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0: 17h31.
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2: Não tem várias gravações. 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

0: 17h45.
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